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0: Está no ar a Voz do Brasil. As notícias do governo federal que movimentaram o país no dia de hoje. Olá, boa noite.
1: Boa noite para você que nos acompanha em todo o país.
0: Quarta-feira, 2 de setembro de 2026.
1: Vamos aos destaques do dia.
0: Remédio para infarto e AVC no SUS.
1: Sancionada a lei que determina a oferta de trombolíticos nos serviços de urgência e emergência. Pablo Mundim.
2: Hoje, a aquisição dos trombolíticos é feita pelos gestores locais e, a partir da nova legislação, o Ministério da Saúde vai definir estratégias para aprimorar essa oferta e qualificar o atendimento.
0: Preparação para o El Niño.
1: Medidas de prevenção aos efeitos do fenômeno climático foram apresentadas a gestores estaduais e municipais de todo o país. Márcia Fernandes.
3: Para lidar com os efeitos do chamado Super El Niño, estão sendo adotadas medidas nas diferentes regiões do país.
0: Atenção na hora das compras para casa.
1: Anvisa proíbe produtos de limpeza sem registro sanitário por representarem riscos à saúde. Cleide Lopes.
4: Antes de colocar um produto no carrinho, vale fazer uma conferência rápida no rótulo. Se não há identificação clara do fabricante, lote ou instruções de uso, é melhor desconfiar.
0: Hoje na apresentação, eu, Luciana Vasconcelos e Luciano Seixas.
1: E acompanhe a gente ao vivo, acesse radiogov.ebc.com.br ou Canal Gov na sua TV aberta.
0: Sancionada a lei que prevê a oferta de trombolíticos para tratamento de infarto e AVC na rede de urgência e emergência do SUS.
1: Esses medicamentos podem ser usados para dissolver coágulos de sangue, os trombos, que entopem as artérias ou veias.
2: As doenças cardiovasculares são a principal causa de morte no Brasil. São cerca de 400 mil mortes por ano, mais de 1.100 por dia. Em casos de infarto e de alguns tipos de AVC, o tempo é decisivo para salvar vidas e reduzir sequelas. Com a nova lei, medicamentos trombolíticos serão ampliados na rede de urgência e emergência do SUS, incluindo as unidades de pronto atendimento, as UPAs. Segundo a médica e professora de emergências do Hospital de Clínicas da USP, Ludmila Abraão Ajar, a medida será fundamental para salvar vidas.
5: Quando nós levamos o trombolítico, que é essa medicação tão poderosa, para a população que precisa, nós estamos salvando vidas e estamos devolvendo os pais e as mães de famílias para suas casas, com uma menor ocorrência de incapacidade, de sequelas e de problemas que vão tornar toda essa família inviável para uma vida social.
2: O tratamento pode ser indicado em casos de infarto e AVC isquêmico, sempre depois da avaliação de equipe de saúde e de acordo com os protocolos médicos. No caso do infarto, o medicamento pode ser utilizado principalmente quando um procedimento mais complexo, como a angioplastia, não está disponível no tempo recomendado. A nova lei prevê medidas para melhorar a disponibilidade dos medicamentos na rede pública. O ministro da Saúde, Alexandre Padilha, destaca que hoje a aquisição dos trombolíticos é feita pelos gestores locais e que, a partir da nova legislação, o Ministério da Saúde vai definir estratégias para aprimorar essa oferta e qualificar o atendimento.
6: Vamos levar para pactuação com os estados e municípios e a lei passa a dar uma obrigação muito maior, a capacidade maior de todo cidadão, da gente enquanto ministério, do gestor estadual, municipal, cobrar a implementação do que está acontecendo. E com isso a ideia é reduzir o tempo de tratamento e, ao reduzir o tempo de tratamento, a gente garantir salvar vidas em relação a isso.
2: A lei entra em vigor 180 dias após a publicação e a implementação será acompanhada por um comitê criado pelo Ministério da Saúde. Em 2025, o SUS contabilizou 292 mil atendimentos por AVC, sendo 218 mil por AVC isquêmico. Reportagem Pablo Mundim.
0: A campanha nacional de multivacinação chegou ao fim nesta terça-feira, com mais de 8 milhões de doses aplicadas em todo o país.
1: Mas fique atento, se você tem criança ou adolescente com menos de 15 anos em casa, vale dar uma olhada na caderneta e conferir se falta alguma vacina.
0: Isso porque, mesmo com o fim da campanha, a vacinação continua normalmente pelo SUS.
1: É só procurar um posto de saúde e levar a caderneta para atualizar o documento.
0: Reforçando a rotina de vacinação, mesmo que seja com uma frequência menor, deve ser mantida na adolescência.
1: Inclusive a vacina contra o HPV. E jovens e adolescentes de 15 a 19 anos que não foram imunizados na idade correta têm até 31 de dezembro para receber a dose pelo SUS.
7: A servidora pública Aline Figueiredo sempre levou a sério todas as vacinas que protegem o filho João Vitor, de 11 anos, contra doenças que podem ser evitadas. Com a caderneta completa, o João Vitor já tomou até mesmo a vacina contra o HPV. Para ela, os cuidados com a saúde vão além da porta de casa.
8: Além de desenvolver a doença, de transmitir, né? Essa, para mim, foi a grande preocupação. Se tem uma doença que está tendo controle por vacinação, por que não proporcionar isso ao meu filho? Se eu já tomei também, eu sou imunizada. Nossa, eu saí uma vacina, eu tô lá, só acho que eu sou a primeira da fila para tomar.
7: Os adolescentes têm um esquema vacinal importante a ser seguido para construir uma vida adulta saudável. A pediatra Natália Bastos alerta que a caderneta de vacinação continua merecendo a atenção dos pais de adolescentes.
9: As pessoas esquecem muito da vacinação dos adolescentes e acaba que eles ficam sem proteção. Muitas vezes a questão do levar de ano em ano já passa, os pais passam a levar os filhos na emergência e aí acaba que o médico da emergência não olha o cartão de vacina. E aí, como tem no SUS o programa de mandar mensagem para os pais, isso ajuda muito a lembrar eles que eles têm essa vacina esquecida.
7: Além da vacina contra o HPV, os adolescentes devem ser imunizados contra outras doenças. Como lembra a diretora substituta do Departamento do Programa Nacional de Imunizações do Ministério da Saúde, Ana Catarina de Melo Araújo.
10: E aí, atualizar para as vacinas da faixa etária do adolescente, que seria HPV, dengue, meningite, a meningoa CWY. E a caderneta de vacinação em mãos, procurar a unidade básica de saúde mais próxima da residência, verificar essa caderneta de vacinação junto a um profissional de saúde da unidade básica para verificar a situação vacinal.
7: A campanha de vacinação contra o HPV para jovens de 15 a 19 anos foi prorrogada até 31 de dezembro. Com isso, quem ainda não foi vacinado contra o vírus na idade recomendada, entre 9 e 14 anos, deve procurar uma unidade de saúde para receber gratuitamente uma dose do imunizante. Reportagem Graziele Bezerra.
11: Representantes do governo federal, de governos estaduais e prefeituras estiveram reunidos na última semana para discutir ações de prevenção e resposta aos impactos do El Niño.
1: A previsão é de que esse fenômeno climático, que deve se acentuar a partir deste mês, provoque chuvas mais intensas no sul e ondas de calor e secas mais rigorosas nas demais regiões.
11: Foram feitas rodadas de reunião com gestores de todas as regiões. Hoje foi a última com representantes do Sudeste.
12: Para lidar com os efeitos do chamado Super El Niño, que deve atingir o país com mais intensidade entre este mês de setembro e novembro, estão sendo adotadas medidas nas diferentes regiões do país. No Sudeste, a previsão é de ondas de calor e atraso nas chuvas. No campo, os maiores impactos serão sentidos na produção de cana-de-açúcar e de frutas cítricas, além das pastagens. A preocupação também com o abastecimento de água, sobretudo na região metropolitana de São Paulo, de acordo com a ministra da Casa Civil, Miriam Belchior.
13: Estamos fazendo esse monitoramento junto, evidentemente, com os órgãos estaduais do Rio, de Minas e de São Paulo, para garantir aí o abastecimento nas regiões metropolitanas de São Paulo, Rio e Campinas, né? É muito importante que os governos estaduais façam a gestão de seus reservatórios para que, em caso de cenário de escassez, se estabeleça uma priorização de usos da água disponível.
12: No norte e nordeste, a previsão é que o fenômeno climático cause calor e seca prolongada nas regiões. Nesse momento, é importante que as pessoas não iniciem queimadas, ainda que controladas. É o que explicou o ministro do Meio Ambiente e Mudança do Clima, João Paulo Capobianco.
14: Evitar incêndios depende necessariamente de uma ação preventiva por parte da sociedade. Ou seja, nós não podemos, a partir deste agora, utilizar o fogo para aquelas questões que culturalmente ainda se usam no Brasil. Pôr fogo para limpar um terreno qualquer, renovar uma pastagem, colocar fogo no lixo, fazer fogueiras de lazer, inclusive.
12: Para o centro-oeste, a previsão é de atraso nas chuvas e temperaturas acima da média. Por isso, está sendo monitorada a possibilidade de escassez hídrica, principalmente no norte de Mato Grosso e de Goiás. E na região sul, a preocupação é com excesso de chuvas e tempestades. Para fazer frente a esse cenário, estão previstas ações de prevenção a desastres, segurança hídrica, geração e transmissão de energia elétrica. Reportagem, Márcia Fernandes.
11: O Sistema Único de Saúde reforça a preparação em todo o país para antecipar os riscos e proteger a população dos impactos do El Niño.
1: Com o apoio do Ministério da Saúde, gestores estaduais trabalham na elaboração de planos de enfrentamento adaptados às diferentes realidades e vulnerabilidades dos territórios.
11: E o Ministério faz um alerta para o cuidado com o aumento de transmissão de arboviroses, como dengue e chikungunya.
1: Sobre o assunto, eu e Mariana Jungmann conversamos com Marília Santini de Oliveira, secretária Área Adjunta de Vigilância em Saúde e Ambiente. Vamos ouvir.
15: Secretária Marília Santini, seja muito bem-vinda à Voz do Brasil. O Ministério da Saúde encaminhou, né, um alerta aos estados e municípios sobre a possibilidade de aumento na transmissão de arboviroses, como dengue, chikungunya, em razão aí do fenômeno El Niño. Quais são as previsões e as recomendações que estão contidas nesse alerta?
16: Boa tarde, obrigada aí pelo espaço para a gente discutir esse assunto tão importante. Então, como acho que a maioria das pessoas já sabe, mas acho também que não custa a gente reforçar, que o El Niño é um fenômeno climático natural. O que está acontecendo atualmente, né, nos últimos 10, 15 anos? Ele está sendo mais frequente e mais intenso. Então, acontece um aquecimento das águas superficiais do Oceano Pacífico, e isso interfere no clima do mundo inteiro. No Brasil, que é um país bem grande, né, ele acentua tudo o que aconteceria. Então, na estação quente, fica muito mais quente. Na estação chuvosa, tem muito mais chuva, causando enchentes, deslizamentos. E no local que tem seca, fica muito mais seco, causando dificuldade de acesso, prejuízo na produção de alimentos. Uma consequência que às vezes a gente não vê tanto, porque é tudo pequenininho, né? O mosquito, o vírus, é que vetores, principalmente mosquitos, têm o seu ciclo de vida alterado pelo calor. Por exemplo, o Aedes aegypti, que é um mosquito que transmite a dengue, a zika, a chikungunya, ele nasce mais rápido do ovo para virar adulto, que é o que pica e transmite. É um ciclo mais rápido, então você acaba tendo mais mosquitos. E também, tanto na seca quanto na enchente, a gente tem mais criadouros desses mosquitos. Porque na seca você acaba guardando água, às vezes de forma inadequada pela falta de água, né? Então vai ter balde, outros recipientes com água. E na enchente, quando a chuva passa, ficam aquelas poças de água, que também são criadouros desse mosquito. Então é clássico que em anos de El Niño a gente tenha aumento do número de casos de dengue. Isso que está na recomendação, mandando um alerta para todos os estados e municípios, dizendo que existe a possibilidade de ter esse El Niño mais forte esse ano, e existe, com isso acontecendo, existe a possibilidade de ter mais casos de dengue. Então, é um alerta que recomenda as mesmas medidas para dengue, que a gente recomenda sempre, só que com mais atenção e com mais frequência.
1: Essas medidas recomendadas, né, sobre a dengue, falam da colaboração da população, que é fundamental nesse caso, né? O Ministério também está empenhado nessa mobilização da população?
16: Sim. É fundamental, como você disse, porque tem esses criadouros do mosquito podem ser muito pequenos e muito perto da casa das pessoas e mesmo dentro delas, né? Então, aquelas coisas que todo mundo já sabe, que a gente faz campanha todo ano, não deixe pratinho de vaso cheio de água. É a mesma, né? Seria o mesmo criadouro, né? Olha o seu quintal, veja se não há pneus, baldes, outras coisas que acumulam água. Olha atrás das geladeiras, os depósitos. Então, são as mesmas recomendações que não acontecem sem o envolvimento da população.
15: Agora, o Ministério da Saúde, ele está fazendo aí alguma preparação também, secretária do SUS, para aumento de casos aí de dengue, chikungunya, outras doenças também que possam ser transmitidas pelo Aedes aegypti?
16: Sim, a gente está fazendo também outras medidas para controle desse vetor, né? Que não dependem da população. população, dependem dos gestores. Então tem a parte da população, tem a parte do prefeito, do governador, aqui do governo federal. Então, por exemplo, aqueles larvicidas ou adulticidas que matam os mosquitos adultos ou em evolução, a gente comprou e tem disponível uma quantidade maior. Testes para fazer exames laboratoriais de dengue e chikungunya, a gente também regularizou nossos estoques num nível maior. Nessa parte que você pergunta especificamente, né, para o atendimento e para o diagnóstico, a gente tem vários documentos que dizem como fazer isso, que serve para a equipe de saúde, serve para a população. Quando procurar o médico, a gente está divulgando bem mais esses documentos, fazendo vários webinários com diferentes trabalhadores da saúde, e não só dos trabalhadores do SUS, mas também da saúde suplementar, porque esses pacientes podem procurar qualquer serviço, né? Quem tem plano de saúde ou quem vai particular mesmo. Então, tem todo um trabalho voltado principalmente para educação dos profissionais de saúde e para ter a oferta dos insumos que esses profissionais vão precisar. Sais de reidratação oral, teste diagnóstico.
1: Muito bem, nós conversamos com Marília Santini, secretária adjunta da Secretaria de Vigilância em Saúde e Ambiente do Ministério da Saúde. Muito obrigado, secretária, por sua entrevista aqui à Voz do Brasil.
16: Eu que agradeço.
11: A Anvisa, a Agência Nacional de Vigilância Sanitária, suspendeu a fabricação de produtos de limpeza na unidade da Unilever, em Vinhedo, no interior de São Paulo.
1: A ação é preventiva e foi adotada após inspeção que identificou falhas de controle e monitoramento da água utilizada no processo.
11: A avaliação das evidências disponíveis até o momento não indicou contaminação sobre os lotes produzidos na fábrica.
1: Por esse motivo, não foi determinada a suspensão da comercialização, da distribuição ou do uso dos produtos já fabricados e disponíveis no mercado, nem o seu recolhimento.
11: A vistoria faz parte de outras ações integradas de fiscalização sanitária de empresas fabricantes de saneantes, uma categoria que inclui produtos destinados à limpeza, desinfecção e conservação de ambientes.
1: A Anvisa determinou ainda que 12 produtos sem registro não podem ser fabricados nem vendidos no Brasil.
11: Entre eles estão alvejantes, tiramanchas e soluções à base de percarbonato de sódio.
1: De acordo com a agência, esses produtos representam riscos à saúde e à segurança da população.
11: Saiba como evitar a escolha de itens assim na prateleira do supermercado.
17: Na hora de fazer compras, preço e marca costumam pesar na escolha, mas será que o consumidor também olha o rótulo? A servidora pública Cláudia Siqueira nem sempre faz isso.
18: Olha, eu vou confessar que eu não costumo olhar.
17: Já a aposentada Renata Mello é um pouquinho mais cuidadosa.
18: Eu costumo olhar muitas coisas de produto comestíveis, mas em produto de limpeza foram coisas assim que muito pouco tempo que eu comecei a ficar mais atenta.
17: Entre os 12 itens proibidos pela Anvisa, vendidos sem registro sanitário, estão alvejantes, tiramanchas e soluções à base de percarbonato de sódio. Antes de colocar o produto no carrinho, vale fazer uma conferência rápida no rótulo. A dica é da gerente de fiscalização e inspeção da Anvisa, Márcia Gonçalves.
19: O consumidor pode olhar ali quem fabrica o produto, onde ele é fabricado, a composição e a concentração, as instruções de uso correto desse produto, de manuseio, as condições de descarte, advertências, o que acontece, né, num caso de uma intoxicação.
17: Um dos problemas da comercialização de produtos químicos sem autorização e sem a devida responsabilidade técnica é que não há nenhum tipo de garantia de segurança em seu uso, como explica Rodrigo Moura, coordenador da Comissão Nacional de Fiscalização do Conselho Federal de Química.
20: Quando você tem um produto clandestino, você não tem exatamente a certeza da matéria-prima utilizada nesse produto. Você não tem certeza com relação aos processos químicos que foram utilizados na concepção do produto. Você não tem informações técnicas relativas à utilização do produto. Um produto clandestino, ele é um risco para a sociedade.
17: Quem já tem em casa um dos produtos proibidos pela pela Anvisa, deve manter a embalagem fechada no recipiente original e longe de crianças e animais, e procurar a vigilância sanitária local para saber como proceder. Reportagem Cleide Lopes.
1: A lista dos produtos de origem desconhecida pode ser consultada no portal oficial da Anvisa, no endereço www.gov.br/anvisa.
11: E Luciano, agora a gente vai falar de bulas de remédios. Decifrar aqueles termos técnicos nas bulas tradicionais pode ser uma missão difícil para muita gente.
1: Para resolver esse problema e garantir acesso à informação com segurança, a Anvisa disponibiliza online, de forma gratuita, o bulário eletrônico.
11: A plataforma oferece uma linguagem mais clara para o cidadão.
3: Letras pequenas, termos técnicos, palavras difíceis. Esses são alguns dos problemas encontrados nas bulas dos medicamentos que desestimulam a população a consultar o documento. A aposentada Cleide Felipe da Silva já recorreu à internet para buscar informações. Ela conta que até se arriscou quando entendeu melhor os efeitos colaterais e suspendeu o tratamento.
21: A médica passou um remédio para eu usar por conta de colesterol alterado e eu já tenho um problema nos rins, né? O remédio que ela me passou, me receitou, alterava mais ainda o problema nos rins. Fui lá na internet, pesquisei e vi que tinha um efeito colateral enorme com quem já tinha problema dos rins. Então eu parei por conta própria.
3: E não é só a Cleide que enfrentou os perigos de interromper um tratamento por conta própria pelas dificuldades de ler a bula. O Imar Pereira Nunes também já buscou informações sobre sintomas, tratamentos e medicamentos na internet. Mas o professor não confiou no que leu.
22: Talvez hoje seja um pouco mais fácil, mas sempre tem aquela coisa mais técnica que dificulta, né? Um pouquinho o entendimento. Eu já olhei na internet e achei que ia morrer, chegou no médico, ele desmentiu tudo.
3: Para garantir aos pacientes acesso à informação com segurança, a Agência Nacional de Vigilância Sanitária mantém uma base de dados pública e oficial, onde todas as versões aprovadas pela Anvisa estão disponíveis. Segundo Daniela Marreco Cerqueira, diretora da segunda diretoria da Anvisa, a ferramenta chamada de bulário eletrônico permite simplificar a leitura das bulas de maneira gratuita.
23: Ao acessar o bulário eletrônico, você segue buscar a bula pelo nome comercial do medicamento, pelo nome da substância ativa, e ele também vai ter acesso a dois tipos diferentes de texto de bula. A gente tem o que a gente chama de bula do paciente e o que a gente chama de bula do profissional de saúde.
3: A diretora Daniela Marreco Cerqueira reforça ainda que no Brasil, medicamentos de referência, genéricos e similares utilizam bulas padronizadas com informações sobre segurança e uso. Quando há necessidade, as alterações passam por análise técnica.
23: A Anvisa vem aprimorando as bulas dos medicamentos exatamente para conseguir maior clareza nas informações, maior legibilidade, conseguir um melhor entendimento.
3: O bulário eletrônico pode ser acessado oficialmente através do portal da Anvisa no endereço consultas.anvisa.gov.br. Gabriela Noronha.
1: Estados, municípios e o Distrito Federal já podem aderir à Política Nacional dos Direitos das Pessoas LGBTQIA+.
11: A participação é voluntária e também alcança organizações da sociedade civil, instituições de ensino e pesquisa, centros de referência e empresas.
1: O processo de adesão é digital. Feita a adesão, é realizado um plano de ação, como detalha a Secretária Nacional dos Direitos das Pessoas LGBTQIA+, Simi Larra.
24: Esse plano de ação, ele visa identificar qual é o interesse. Então, se não tem um conselho e quer fazer um conselho, se quer implementar algum equipamento público, se quer elaborar políticas públicas, ela constrói esse plano de ação em conjunto e aí soma esforços para a execução dessa política no território.
11: O processo pode ser solicitado pelo e-mail politica.lgbtqia@mdh.gov.br. Vou repetir, hein? politica.lgbtqia@mdh.gov.br.
1: E essas foram as notícias do Governo Federal.
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11: Fique agora com o Minuto do TCU e em seguida com as notícias do Poder Judiciário e do Congresso Nacional. Uma boa noite.
1: Boa noite para você e até amanhã.
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5: Presidente do STF abre evento internacional sobre independência judicial nas democracias contemporâneas.
6: TSE define critérios para caracterizar deepfake nas eleições 2026.
5: STJ identifica comando oculto em recurso para enganar sistema de inteligência artificial e determina comunicação à OAB e ao MPF.
6: Boa noite, eu sou Sérgio Duarte.
5: E eu sou Walter Lima.
6: O presidente do Supremo Tribunal Federal, ministro Edson Fachin, abriu nesta quarta-feira a 17ª jornada Ítalo-Hispano-Brasileira de Direito Público, que tem como tema Resistência Democrática e Justiça Constitucional.
5: Na abertura do evento, Fachin aproveitou para fazer uma manifestação.
6: O ministro disse que é dever de todos preservar a integridade do STF, destacou a responsabilidade do cargo.
8: A elevada autoridade do cargo não confere privilégios, mas impõe deveres, limites e responsabilidades que devem ser observados com absoluto respeito à Constituição, às leis e ao Supremo Tribunal Federal. Nos próximos dias, concluída a análise necessária dos fatos e os procedimentos institucionais pertinentes, esta presidência anunciará, no tempo devido e sem precipitação, as medidas cabíveis e necessárias.
5: O encontro realizado no Supremo reúne até amanhã especialistas do Brasil, da Itália e da Espanha para discutir desafios das cortes constitucionais.
6: Tribunal Superior Eleitoral define critérios para caracterizar deepfake nas eleições 2026.
5: A corte também definiu que a proibição do uso de deepfake nas eleições é para conteúdo caracterizado como propaganda eleitoral. Fábio Ruas.
25: O TSE estabeleceu que deepfake é o conteúdo produzido ou manipulado por inteligência artificial que apresente grau de realismo e crie, reproduza ou altere a imagem, a voz ou a manifestação de uma pessoa viva, falecida ou até fictícia. A tese foi fixada durante julgamento em que o TSE rejeitou o pedido de multa contra o candidato Flávio Bolsonaro pelo uso de um vídeo que recriou com inteligência artificial a imagem e a voz do ex-presidente Jair Bolsonaro. No mesmo julgamento, o TSE ainda decidiu que o ato de transmitir convenção partidária pela internet não configura propaganda eleitoral antecipada, o que depende do conteúdo, da linguagem, dos destinatários e do contexto.
6: STJ identifica comando oculto em recurso com o objetivo de enganar o sistema de inteligência artificial do tribunal e beneficiar a parte recorrente.
5: Com isso, determinou a comunicação à OAB, ao MPF e para a tomada de providências. Fátima Uchoa.
26: Para o STJ, a prática conhecida como prompt injection pode representar ato atentatório à dignidade da justiça e se caracterizar como crime de fraude processual. Os advogados do caso recorreram ao STJ contra a decisão do Tribunal de Justiça da Paraíba, que considerou a absolvição de uma pessoa acusada de homicídio totalmente contrária às provas do processo. Ao classificar como gravíssimo o uso do comando oculto pelos advogados, o relator do recurso especial, ministro Og Fernandes, afirmou que ministro ministros e equipes analisam processos de forma minuciosa e que as ferramentas de IA não são usadas para produzir automaticamente decisões que são apenas assinadas pelos magistrados.
7: Começa o segundo seminário de precedentes na Justiça do Trabalho.
9: Por dois dias, ministros, magistrados, pesquisadores do direito discutem a uniformização da jurisprudência trabalhista no país. Rafael Silva.
10: O encontro discute a formação e a aplicação de precedentes e de mecanismos para agilizar a análise de processos e a segurança jurídica ao uniformizar a interpretação do direito. Outro ponto é garantir a segurança no uso de ferramentas de inteligência artificial nesse processo.
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7: Uma boa noite.
9: E até amanhã.
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12: Eu sou Paula Groba.
13: E eu sou Humberto Pinheiro.
12: E estes são os destaques de hoje do Jornal do Senado, que começa agora.
13: Avança a proposta sobre o fim da escala 6x1. Texto segue para o plenário.
12: MP do fim da taxa das blusinhas é aprovada em comissão mista e Câmara analisa texto.
13: Comissão de Constituição e Justiça aprova texto base da PEC da Segurança Pública.
12: Boa noite.
13: Boa noite.
12: O fim da escala 6x1 avançou no Senado. A Comissão de Constituição e Justiça aprovou a proposta que reduz a jornada para 40 horas semanais e garante 2 dias de descanso por semana.
13: Na prática, a PEC prevê a adoção da chamada escala 5x2, 5 dias de trabalho e 2 de folga. Agora, o texto será analisado pelo plenário. Repórter Rodrigo Rezende.
14: A proposta de emenda à Constituição 211 de 2019 limita a jornada de trabalho dos trabalhadores seletistas em 40 horas semanais. A PEC cria ainda a escala 5x2, com a obrigação de 2 folgas semanais ao empregado. Todas essas mudanças não podem acarretar diminuição do salário. O relator da proposta, senador Omar Aziz, do PSD do Amazonas, afirma que as mudanças vão dar qualidade à vida dos trabalhadores, principalmente das mulheres.
15: Nós temos desses 37 milhões, mais ou menos, de trabalhadores nessa situação, mais de 57% são mulheres. Essas mulheres, muitas vezes, têm uma dupla jornada de trabalho.
14: Já o senador Rogério Marinho, do PL do Rio Grande do Norte, lamentou que a PEC obrigue uma forma de contrato entre patrões e empregados, diferente do modelo dado pela reforma trabalhista em 2017.
27: Ele coloca uma questão uniforme de cima para baixo. Quando se fala aqui do acordo individual como se fosse um retrocesso, o acordo individual existe desde sempre, desde 1943.
14: A PEC estipula um período de transição para a nova jornada. Depois da publicação, as empresas terão até 2 meses para adaptar a jornada para 42 horas semanais. A partir daí, as empresas terão mais 1 ano para colocar a jornada em 40 horas.
12: Senadores também aprovaram na noite desta terça-feira um projeto que cria incentivos tributários para empresas que instalarem, ampliarem ou modernizarem centros de processamento de dados no país, os chamados data centers.
13: A proposta prevê a suspensão de tributos como PIS, PASEP, COFINS, Imposto de Importação e IPI para essas instalações. O texto prevê uma série de contrapartidas por parte das empresas, visando a redução do impacto ambiental. Repórter Alexandre Campos.
28: As empresas habilitadas deverão manter um percentual mínimo de seus serviços no mercado interno, usar fontes de energia renováveis ou de baixa emissão e garantir eficiência hídrica no resfriamento da infraestrutura. Ainda deverão investir em projetos de pesquisa e inovação industrial e tecnológica ligados à economia digital, o correspondente a 2% do valor dos produtos adquiridos no mercado interno ou no exterior, com benefício do regime especial, sendo que 40% dos recursos devem ser aplicados nas regiões Norte, Nordeste e Centro-Oeste. Relator do projeto, o senador Cid Gomes, do PSB do Ceará, destacou a importância dos data centers no dia a dia das pessoas.
29: Com o advento da inteligência artificial, é de que cada vez mais estruturas
3: de bancos de dados sejam necessárias à implantação para que as informações possam estar rápida e prontamente disponíveis para o uso e consumo da população.
28: O projeto que segue para a sanção presidencial ainda prevê que as multas previstas no chamado Estatuto Digital da Criança e do Adolescente sejam direcionadas por 5 anos para o Fundo Nacional para a Criança e o Adolescente.
12: O Senado também aprovou um projeto que cria a Política Nacional de Minerais Críticos e Estratégicos. A proposta estabelece diretrizes para incentivar a pesquisa, a extração, o beneficiamento e a transformação desses minerais no Brasil.
13: A proposta também cria um Conselho Nacional para a Industrialização do Setor. Os minerais são importantes para áreas como tecnologia, transição energética e segurança nacional. A proposta segue para sanção presidencial.
12: E seguiu para a promulgação a indicação do senador Rodrigo Pacheco, do PSB de Minas Gerais, para o cargo de ministro do Tribunal de Contas da União. O TCU é integrado por 9 ministros, indicados pelo presidente da República, pelo Senado e pela Câmara. O cargo é vitalício. Pacheco vai ocupar a vaga deixada por Bruno Dantas, que renunciou ao cargo na segunda-feira.
13: A medida provisória que acaba com a taxa de 20% sobre compras internacionais de até $50 foi aprovada pela Comissão Mista de Deputados e Senadores.
12: Agora, a MP, também conhecida como Taxa das Blusinhas, segue para a votação nos plenários da Câmara e do Senado. A expectativa é que isso aconteça ainda nesta quarta-feira. Repórter Maurício De Sante.
16: O principal ponto de impasse para aprovar a medida provisória que acaba com a chamada Taxa das Blusinhas era definir quando seriam avaliados os impactos da medida. O texto põe fim à cobrança de 20% sobre as compras internacionais de até $50, hoje cerca de R$250. Pelo acordo, a primeira avaliação será feita 3 meses depois que a medida entrar em vigor. Depois, o Ministério da Fazenda fará novas análises a cada 6 meses. O Congresso também vai avaliar os impactos uma vez por ano. A relatora, senadora Leila Barros, do PDT do Distrito Federal, destacou que o governo federal poderá fazer ajustes dependendo do resultado dessa essas avaliações de impacto.
17: A gente atendeu em parte a maior preocupação do setor, que é a avaliação, dando essa autonomia ao Ministério da Fazenda.
16: Dessas avaliações de impacto.
17: A gente atendeu em parte a maior preocupação do setor, que é a avaliação.

0: produtos. Ficaram de fora a exigência de uso dos correios para o envio dos itens comprados e a implementação de um cashback para os consumidores. Esses pontos devem ser tratados em uma futura etapa de regulamentação da reforma tributária.
1: E o Senado aprovou o projeto que permite a brasileiros que trabalham em países de língua portuguesa somar períodos de contribuição para se aposentar. O texto agora segue para promulgação.
2: No Brasil, o acordo vale para aposentadorias por idade e invalidez e pensão por morte. Repórter Patrícia Oliveira.
3: O acordo foi assinado por Brasil, Portugal, Cabo Verde, Moçambique e São Tomé e Príncipe. A ideia é evitar que o trabalhador perca contribuições por não ter cumprido o tempo mínimo exigido em apenas um dos países. No Brasil, o acordo vale para aposentadorias por idade, invalidez e pensão por morte. Para o relator da proposta, senador Carlos Viana, do PSD de Minas Gerais, representa um avanço na proteção previdenciária dos trabalhadores brasileiros.
4: Um ponto muito importante na experiência e na vida de brasileiros que optaram por morar no exterior e trabalhar no exterior, já tendo contribuído no Brasil ou estão contribuindo lá fora.
3: O benefício deverá ser concedido de forma proporcional ao período trabalhado em cada país.
1: A Comissão de Constituição e Justiça aprovou o texto base da proposta que insere na Constituição o Sistema Único de Segurança Pública, também conhecida como a PEC da Segurança Pública.
2: O texto amplia as competências federais no combate ao crime organizado, permite a criação de polícias municipais e redefine o papel das forças policiais. Destaques: a proposta continuam sob análise da comissão. Depois, o texto seguirá para o plenário. Os detalhes com o repórter Bruno Lourenço.
5: A proposta estrutura o Sistema Único de Segurança Pública e confere à União a competência para estabelecer diretrizes gerais para o setor. O texto permite o policiamento ostensivo de terrorismo.
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1: Muito boa noite. Estamos chegando para mais um Só Lembranças aqui na 99,5. Que bom que você já tá comigo também, né? Você que tá aí descansando depois de um longo dia de trabalho, para você que está trabalhando, vai passar a madrugada aqui na Paulista. Eu, Márcia Brito, vou até a 1 da manhã com você. Programação, né? Muito especial para você recordar, matar a saudade aqui, feita pelo André Bala. Vamos com os nossos parceiros? 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Vamos abrindo então a nossa noite do Só Lembranças com essa música linda que você recorda.
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Muito bom, recordar e matar saudade aqui no nosso Só Lembranças nessa noite especial. Vamos aqui com os nossos parceiros. 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Vamos então para um breve intervalo comercial. A gente já volta com mais música. Não sai daí.

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Muito bem, você e eu aqui curtindo e recordando. Alô, pessoal de Itatinga, pessoal da Pratânia, também da Estância Turística de Paranapanema, o pessoal que trabalha nas usinas, vocês são muito especiais, hein? Vão passar a madrugada toda aqui com a gente nessa noite gostosa do Sol Lembranças. Eu vou com você sempre aqui até uma da manhã com os nossos grandes parceiros. 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Vamos aí para um breve intervalo comercial, já já tem aquela música especial para você recordar, não sai daí, hein?

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É, a noite tá passando e já tá chegando a madrugada no nosso Só Lembranças. Todos os dias, de segunda a sexta-feira, estamos juntinhos aqui, sempre com você, né? Nessa programação especial do André Bala, eu, Márcia Brito, com você até a uma da manhã. E com a sua participação também, um beijão especial para todo mundo que ainda está trabalhando nos postos de gasolina, farmácia de plantão, o pessoal dos restaurantes, pizzaria, lanchonetes, cachorro quente, o pessoal que faz as limpezas agora à noite, o pessoal também que está aí trabalhando nas usinas, os motoristas, os seguranças, né? Todos os vigilantes, todo mundo passa a madrugada toda aí sintonizada com a gente, com os nossos parceiros, claro, a Alto Forte Avaré, a Ótica Vivaz, a Pizzaria Margarita, a Start Avaré, o Pinheirão Supermercados, a Igo Mobilidade, a Zaz Internet e o João Delivery. São os nossos grandes parceiros todas as noites aqui na Paulista, das 10 até a 1 da manhã, sempre com essas músicas maravilhosas. Vamos com mais música para você que tá aí continuar comigo nessa noite.

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0: Obrigado, gente.
1: Muito bom, recordar e matar saudade aqui no nosso Só Lembranças nessa noite especial. Vamos aqui com os nossos parceiros. 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Vamos então para um breve intervalo comercial, a gente já volta com mais música, não sai daí.
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0: Muito bem, você e eu aqui curtindo e recordando. Alô, pessoal de Itatinga, pessoal da Pratânia, também da Estância Turística de Paranapanema, o pessoal que trabalha nas usinas, vocês são muito especiais, hein? Vão passar a madrugada toda aqui com a gente nessa noite gostosa do Só Lembranças. Eu vou com você sempre aqui até uma da manhã com os nossos grandes parceiros. 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Vamos aí para um breve intervalo comercial, já já tem aquela música especial para você recordar, não sai daí, hein?
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1: Muito bem, você e eu aqui curtindo e recordando. Alô, pessoal de Itatinga, pessoal da Pratânia, também da Estância Turística de Paranapanema, o pessoal que trabalha nas usinas, vocês são muito especiais, hein? Vão passar a madrugada toda aqui com a gente nessa noite gostosa do Só Lembranças. Eu vou com você sempre aqui até uma da manhã com os nossos grandes parceiros. 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Vamos aí para um breve intervalo comercial, já já tem aquela música especial para você recordar, não sai daí, hein?
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Muito bom. Recordar e matar saudade aqui no nosso Só Lembranças, nessa noite especial. Vamos aqui com os nossos parceiros. 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Vamos então para um breve intervalo comercial. A gente já volta com mais música.

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1: Existe uma teoria que se chama 90-10, onde uma pessoa tem 90% daquilo que você procura em alguém, só que você foca naqueles 10% que falta. Aí você sai pra rua, se aventura e realmente você encontra aqueles 10%, mas não se deu conta que perdeu os 90%.

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Muito bem, ouvindo, estamos chegando por aqui, hein? Estamos chegando, 4 horas da manhã agora, 4 horas e meio minuto, né, cara? 4 horas e meio minuto, estamos chegando por aqui, abrindo mais uma programação Paulinho Torró, a partir de agora. Agradecendo a Deus por mais um dia, obrigado, Senhor, por mais esta manhã. Obrigado, Nossa Senhora Aparecida, Mãe Padroeira do Brasil. E obrigado você, ouvinte, nossos parceiros também, nossos patrocinadores. E a partir de agora, nós vamos começar, né, galera? Começando. Mais uma edição do Paulinho Torró. Já tem gente na sintonia. Renato Borges, Lucinéia Santos, a Dani, é a Dani mesmo, cara? Josiele, também a Tamires, Roberto Gago, Dona Dora, Celção de Arandu, Arizão de Cerqueira César, Dona Nerli, Nerli é de Cerqueira César também, né, Dona Nerli? E também a Naide Trombeta com a família Trombeta, o meu amigo Dito Félix não lembra, Silvio Chano e Dona Madalena e os demais. Vamos abrindo aqui, Lena e os demais. Vamos abrindo aqui em oferecimento das empresas.

0: bom dia minha gente, bom dia Varé, bom dia região norte do Paraná, bom dia sul do estado de São Paulo. Zé Moraes junto com você a partir agora aqui nas manhãs da Paulista, Zé Moraes aqui das 4 às 7 da manhã e a partir de agora estamos juntos aqui até 7 horas da manhã. 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
0: Olha a hora, gente. 4 horas da manhã, 6 minutos, 4:06 da manhã, né? E o Carlinho Cowboy, você já caiu da cama, rapaz. Esse Carlinho Cowboy também fala pra você, tá madrugador esse rapaz. Caiu da cama. Carlinhos Cowboy, Cowboy. E o Roberto Gago também, já tá lá do, já tá acordado também. Já está lá acordado, hein? Eu só digo assim, Roberto Gago. Roberto Gago. Não chora não. Vamos tocar isso aqui, cara. Léo Canhoto e Robertinho, a música Lição de Moral. Vou dar lição de moral, não sei, cara. Você é um que é bom pastor. Alô, rapaz.

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2: Modão, viu, Renato Borges, que nós cantamos aí nos botecos da vida, amargurado. Essa música um dia eu cantei junto com o Edu Lencioni no palco do Edu Lencioni, cantei junto com ele, me chamou, fomos lá e dei.

0: Se você acha que eu canto mal, canta junto pra nós ficar melhor, então, é. É no meio dos bons que nós aprenda a ficar bom.
1: Ana!
0: Segura!

0: Saudou do Tião Garrido, hein, Barbinho, cara. Chega de sujeira, né, Gabriel? Chega de sujar tudo aí. Vamos pescar no Mato Grosso que nós ganhamos muito mais. Pescar na beira do Rio Araguai. Ô, mundão. Montar aquele acampamento na beira do Rio Araguai, pescar em canoa. Pescar, cara. Pescar cajá, aqueles peixão lá, tucunaré. Pegar aqueles peixão grande lá. Fazer aquela frigideirada de peixe e comer com arroz. Salada. Beber pinga. Ô, dona Dora, como é que tá você? Tudo bem, dona Dora de Paranapanema? Também todos os dias aqui participando. Bom dia, dona Dora. Bom dia.
1: Bom dia, seu Zé. Tudo bem com o senhor? É a Dora aqui de Paranapanema. Seu Zé, queria que na oração o senhor fizesse o favor de pôr meu nome, minha família inteira na oração. E desde já eu agradeço. Deus que abençoe o senhor, seu Zé. Fique com Deus. Seu Zé, eu queria, seu Zé, também que o senhor fizesse o favor de dar uma faladinha sobre a festa das crianças para nós. Dar uma faladinha pro pessoal. Você
0: Sim, dona Dora. Ô, dona Dora, cadê você? Sumiu, dona Dora.
1: Queria que o senhor desse uma faladinha na festa das crianças para nós, dia 12 de outubro. Fazer esse favor para mim, eu agradeço.
0: Tá bom, dona
1: Dora. Que abençoe o senhor.
0: Dona Dora, oh, dona Dora, todo ano ela faz festa para criança do dia 12 de outubro lá. E você colabora lá com a festa, claro, você vai colaborar. Pra criançada, né, meu? E de Nossa Senhora Aparecida, e das crianças, vamos comemorar, vamos fazer a festa para criançada se animar. Aí tem até um rapazinho dando risada já no Facebook ali. Olha lá.
2: Bom dia, Zé Moraes. José Além de Tatuí, queijão, bom dia para o amor da minha vida. Bom dia, meu amor. Gosto de você num nível perigoso, porque não é só saudade, carinho ou desejo. É aquela vontade absurda de te ter por perto o tempo inteiro, como se meu dia sempre ficasse incompleto quando falta um pouco de você. Amor, eu te amo, tô morrendo de saudades. Zé Moraes, toca pra nós, Leandro Leonardo, é por você que canto.
0: Vamos tocar sim, é por você que canto com Leandro e Leonardo.
3: Bom dia, Zé Moraes, aqui é a Tamires. Quero dedicar uma música pro meu pai, Paulo Sérgio. É, a música é Por Você Que Canto, do Leandro e Leonardo. Pai, amo você.
0: Já viu dois pedidos de uma música só. Como diz assim o caipira, né? Agora nós vamos matar dois coelhos numa cachadada só. Você viu quem pediu a música? É Por Você Que Canto, Josiele e também a Tamira, né, Tamira? Um abraço, Gaiteiro, pra você e tudo aí. Lucinéia também, né, chegando aqui na escritoria, Lucinéia Santos também, né, Lucinéia? Ela tá aí, tá bom, vamos lá, vamos ouvir a Lucinéia.
4: Bom dia, Zé Moraes, tudo bem? Minha sogrinha tá sem celular, por isso que ela não tá te mandando mensagem. Gostaria de oferecer uma música pro meu esposo, Juliano. Gostaria que você colocasse uma bem romântica pra gente ouvir junto. Pra mim poder dizer a ele que eu amo muito, que ele é o amor da minha vida e que, sem dúvida, ele é a minha melhor escolha. Eu te amo muito, vida. Obrigada, Zé Moraes.
0: Valeu então, você viu, cara, que mandou pra nós ali, ó, te ofereço esse café com leite. É um café com leite. Café com leite até cremoso. Deve ter alguma maisena no meio lá, né, cara? Café com leite. Bom, e é o seguinte, a gente, ontem, por exemplo, eu tomei um toddy com leite e maisena, e dá aquela engrossada, assim, fica uma delícia, cara, bem docinho, bom demais, uma bolachinha, entendeu? O café da manhã tem que ser um café bem caprichado, né, Gabriel? O café da manhã tem que ser com modão. Ouvindo o Zé Moraes, ouvindo os modão aqui, tomando café com leite lá, tomando café puro, comendo bolacha. O Carlinho Gabói já mandou, já mandou também lá, tá sempre do lado da churrasqueira. E tem o alemão de Igaraçu, já manda pra gente aqui também, café com pão, cara. Uma vez, fiquei na minha casa antigamente, hoje não, mas antigamente eu fazia churrasco direto, cara, toda segunda-feira praticamente. De folga do Zé Moraes, né? Fazia churrasco. Aquele churrasco e churrascão. Churrasco, chimarrão, cachaça, caipirinha, cerveja. Aí fervia mesmo. E violado. Viola, gaita, sanfona, né? Fazia o fervo, né? E eu lembro um dia, acordei cedo, sabe quando você faz o churrasco, aquela sobra do churrasco pra você fazer um. você fazer uma vaca atolada, não tem mais coisa gostosa do que a sobra do churrasco. A carne fresca não é tão gostosa igual a sobra do churrasco. Quando você vai guardando, depois no fim você faz uma vaca atolada, carne com mandioca. Rapaz, só que no outro dia cedo eu acordei, né? Levantei cedo assim, já meio uma de madrugada, né? Porque eu fui madrugador. Também com apetite, já comecei a comer carne. Carne assada que sobrou do churrasco da noite e bebendo café, cara. Cafézinho quente, tomando café e comendo carne. Vai vendo a mistura como é que é da mistureba aí. Aí daqui a pouco minha cunhada levantou também e começou a comer também. Carne com café. Daqui a pouco a criançada também já acordou. E foi acordando um, e foi acordando outro. Daqui a pouco todo mundo tá embarcado naquela bacia de carne assado. Bacia de carne assado com churrasco, com café. Eu sei que virado de feijão com café é comida que a gente é normal na roça, né? Virado de feijão com café, virado de ovo com café, mas carne com café. Não importa, importa fazer aquilo que você dá na telha e fazer coisa saudável, né, mulher? Eu sou livre, 14h21 minutos aqui na Paulista, informando a hora, Relojaria Ramos e o Paulista Rural.
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0: 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Bom dia, seu Jair. 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Tem mais músicas para você.
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0: Nem sequer ouviu as palavras, carinho, seu ninho. Ô, Josiele, eu vou tocar aqui pra você a música Por Você Que Canta, pra Tamires também, e pra Lucinéia, pro Juliano lá, uma música bem romântica do Roberto Meirinho, Amo Você, essa música é romântica, tá? E depois nós vamos falar com o Renato Borges também, com a Yacisa de Guarulhos. Mas então, né, garabu, então vamos tocar, então, o modão que já tá na luz. Aqui. Leandro, saudoso Leonardo, aliás, saudoso Leandro e Leonardo. Por você que canta, né?
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0: Bonito, hein?
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0: Boom.

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1: Ô, mas eu mando um oi lá pro Orlando. Orlando da Josiele. Manda um oi pra ele, bem daquele que faz o barraco estremecer.
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1: Pega leve, hein, Raimundo? Gostou não? Você já viu como é que funciona o negócio, né? O barraco cai.

0: Alô, amigos, um abraço do Roberto.
1: E o tá bem gostoso do Meirinho.
0: Nós estamos com o nosso irmãozinho Zé Moraes. Programa Paulista.
2: Essa aqui vai da Lucineia lá, né, Lucineia? Para o Juliano. A música romântica. Você falou, música romântica, então vamos colocar uma música romântica, né, galera? Vamos mexer com o coração da galera. Fazer o quê, né? Aí o coração já para de bater, já começa a apanhar e leva uma surra, né, criança?

Você viu, Carapuça, o café com leite que a Lucinéia ofereceu lá pro Juliano? Ah, eu fiquei com vontade de tomar um café com leite agora. E, ó, você viu, tem até um desenho no meio, em forma de coração. Coração apaixonado é outro naipe, né? Coração apaixonado é outro nível. E a música é essa aí, ó. Essa música aí completa qualquer romance, hein?

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1: É, Caipira Barnabé, eu também tô aqui no programa Paulista Rural com meu amigo Zé Moraes.
0: Opa, vamos que vamos, né, gente? 4h, 37 minutos. Gente, coração apaixonado, eu tô naipe, fala sério. Você vai trabalhar, você vai viajar dirigindo um caminhão, você que tá apaixonado é outra coisa. Tudo fica mais leve, a estrada fica mais bonita, a estrada fica mais alegre. Você tá ali, o coração, tudo que você olha do lado é tudo mais bonito. Coração apaixonado, né, cara? Paixão, isso faz bem pro coração também, mano. A gente também fala brincando aqui que o coração para de bater e começa a apanhar. Não, não é isso não. O coração dispara de alegria, de astral, de otimismo. E o Renato Borges chegando por ali. Ô Renato, fala aí, Renato. Renato já mandou também o bule de café pra nós aí, né, Renato? Fala aí, rapaz.
2: Aô, Zé Moraes, bom dia, cara. Puxa, é o Renato Borges de Galinha Paulista. Zé Moraes, toca pra nós aí com o gaúcho aí, Tico Louco. Ofereço para todos os ouvintes Tatim, Grandu, Cerqueira, César, Varé, para tudo que está ouvindo a Paulista aí, para vocês aí. Amanhã é dia de tomar uma, hein, Zé Moraes? Amanhã é sexta, hein? Amanhã é dia de lavar a garganta por dentro, como diz você, hein?
0: Verdade.
2: Um abraço, meu querido. Tchau, obrigado. Que Deus abençoe.
0: Lavar a garganta na manhã é dia de lavar o pescoço por dentro. Fala aí, alô de Assis, Guarulhos, bom dia.
3: Bom dia, Zé Moraes. Sou de Assisa de Guarulhos. Gostaria de mandar um beijo para meu esposo José Soares. Amor, te amo demais. Como eu te amo, meu amor. Meu amor, a dona Sônia está bem, a Rosilda e a Jéssica também. Zé Moraes, poderia estar tocando Edson, isso foi você que trouxe.
0: Muito bem, agora vamos falar aí. Deixa eu ver quem vai chegando por ali. Licino também de Itapeva. Licino, Alessio, quero abraço, rapaz.
4: Beleza, mano. Aqui o Luciano vai cercadinho. Gostaria de ouvir a música com Lourenço Lorival, Menino da Aldeia. Agradecer pra vocês da rádio, pra todos os ouvintes, pra José, minha esposa, pro filho Tauã, para o povo de Itaiu, Demir, Passarinho, Maurão, Fabinho, para o povo da Olambra, para Napanema, para o Corizinho lá também, o Joaninha e o Fião. Alô, Zé Moraes. E para o Lif Candreza também.
0: Valeu, valeu, valeu, valeu. Fala em cercadinho, bairro da aquele bairro lá, aquele pessoal da região de Itapeva também. O cara mandou um bandeira pro Carlos Tristão. O Carlos Tristão, de Tristão não tem nada, só sobrenome. É igual o João Carrasco de Avaré. O cara de Carrasco também não tem nada. João Carrasco é o sobrenome. Carrasco. Vamos ver quem tá chegando ali, mais uma mensagem aqui. Vamos ouvir mais uma mensagem que estará chegando. Bom dia.
5: Bom dia, Zé Moraes. É, meu nome é Maria Onísio, eu quero mandar um recado pro meu filho Joel Douglas. Aqui tá tudo bem, está morrendo de saudade, te amo muito, muito, você é minha vida, meu tudo.
0: Bom dia, Lorno. Maria Onísio Araújo Ferreira. Ei, Maria Onísio, um abraço do gaiteiro aí. Chama quem mais? Madrugada, todo mundo se encontrando, todo mundo se falando, através das ondas do rádio Paulista FM, a número 1 de verdade. E eu vou falar pra você da Imapa, em Avaré, meu amigo. A Imapa, dia 11, já começa a Imapa agora, dia 11 de setembro. A partir do dia 11 até o dia 20 de setembro, Imapa. 56 anos, a Imapa 2026. E no dia 13 também de setembro tem a cavalgada, tá? A cavalgada vai sair lá do Horto Florestal. Já pode ir lá se preparar a partir das 9 horas da manhã, tá? Será permitido apenas animais montados e veículos com tração animal. Não será permitido nenhum tipo de veículo de motor no desfile. Apoio, estância turística de Avaré, Terra do Verde, da Água e do Sol. Mais informações, ligue e fale com Marcelo Té, organizador da Cavalgada. 996-06-5819, tá? E você que gosta de um bailão gauchado, Renato Borges? Renato Borges quer ouvir o Tico Louco daqui a pouco.
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0: O bailão com o Tchê Gaúcho, né, galera? O Tchê Louco. A gauchada que vai fazer o fervo lá. Tchê Louco. O bailão lá do Pesqueiro do Pedrinho, agora no dia 5, né, galera?
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0: Fala aí, meu amigo Tchê Louco. Fala aí. Rádio Gaita aí, mostra aí.
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0: Ouvinte, você no rádio da Paulista FM, nós aqui, o Zé Moraes, junto de você. Vamos nós aqui falar dos nossos parceiros, né? Nosso patrocinador, você que tá ouvindo o Zé Moraes aqui nessa programação aqui, né? É a programação Paulista Rural. Zé Moraes e você, todo dia junto aqui na programação. Vem comigo! 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Vem comigo!
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0: E até eu quero falar também pra você que hoje é quinta-feira. Nossa, como passa o tempo, né, cara? Parece que foi ontem, que era domingo, hoje é quinta. O tempo tá passando demais, de rápido, né? E nessa quinta-feira tem quinta gaúcha no saladão, hein, meu amigo? Vamos preparar pro final de semana aquele churrasco? Carne bovina, suína, frango, linguiça, tempero, espeto, carvão.

do que o velho quer. Então tá. Prepare-se para o final de semana. Saladão, hein? Ô, dona Maria do Caputero, você tá bem? Dona Maria do Caputero mandando um bom dia pra nós. Pedindo aí também a música, a marca da ferradura. Marca da ferradura. Colocar toda a família dela em oração depois, cara. Vamos orar todo mundo junto hoje, legal, né? E o Renato pediu esta. Renato Borges. De Assisa, daqui a pouco, né, toca a sua música também. Segura aí o modão, gauchada aí, balançando o esqueleto.

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1: E a Cisa de Guarulho e a sua música. 4:53.
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0: Você está no Paulista Rural. 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
1: Maria da Caputera. Você pediu a marca da ferradura e vai pra você que curte aí. Paulo Jorge, Dona Rosângela, Ana Luísa, família toda lá da Queijaria Fazendinha aí, também ligado aqui, Ponte Alta, só do Jacutinga, ô, povão, alô, Adil do Jacutinga, o Ivanildo Dorte, Ana, Valério, seu Juro, Dona Alice, o Julião da Frigol também, aquele abraço, Gaiteiro.

bom dia muito especial pra todo você que já tá acordado nessa madrugada com sensação de quinta-feira, minha irmã Jurema também, lá na Represa, né, Jurema? Bom dia, Jurema, bom dia, Rogério, bom dia, Arlindo, bom dia também lá pro Vardo e Dona Ana, vizinho também, alô, Batista, alô, Luísa, lá na Represa, lá na Praia das Gatas, aquele povão lá ligado aqui na programação com a gente. Seja bem-vindo, Marcão, lá no Costa Azul, Marcão com a esposa dele, o Crove lá também do Porto Miramar, né? E também todo aquele povo por aí, o Carlão também com a esposa dele, o Carlão que tem o Carlão lá do clube do carro antigo e o outro Carlão também, né? O Carlão motociclista aí, o homem que dá motona grande aí também, e também, né, galera? É, vamos mandar um bom dia também para todos vocês aí também, né? É, vocês aí, o Peroto também lá, né? O Peroto, família Peroto também, né? Né, Nicão? A toda a família Peroto, enfim, né? O Tonhão também lá da Brabant. E nós vamos falar mais um pouquinho dos nossos patrocinadores aqui na volta da sequência, hein? Não esquece, hein? Mapa tá chegando, dia 11 agora. Já começa aí Mapa. Dia 5 tem um bailão no Pesqueiro do Pedrinho com o Tchê Louco, né? O Claudinei Osório, meu amigo, lá da banda Tchê Louco, gaiteiro velho. Aquele que rasga o fole, mas não estraga o acordeão. No Pesqueiro do Tchê Louco, gaiteiro velho. Aquele que rasga o fole, mas

0: 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Bom dia, Paulo Jorge, Rosângela, Isabelle, a filha e a netinha Ana Luísa aí, bom dia a todos aí. 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

0: 5:19.
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0: 5:19 agora, hein, cara? Pois. Hora passando rapidinho. E vamos numa música gauchada pra galera. Mais gauchada aí, tá? Essa aqui é o destino da gente. Mano Lima.

0: É, e vamos junto misturando tudo por aqui, né?
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0: Às vezes, nos preocupamos com tantas coisas banais. No contexto mirabolante de ideias fúteis. E a gente não percebe que a solução dos nossos problemas pode estar bem debaixo do nosso nariz. Estava no ranchinho.
1: Vambora, minha gente. Então, bora amanhã, né? Volta então. Zé Adão, beleza, bom dia. Reinaldo Mateiro, bom dia. Bom dia, Luciano do Táxi de Ribeirão do Sul. 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E também, né, Carapuz, vamos agradecer aqui a vocês que são nossos parceiros aqui. Vamos agradecer também Rena Joaria Ramos, né? Que já irei fazendo. Meu amigo Paulo Jorge e Dona Rosângela. 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Um abraço, Gaiteiro, pra você, pra Dona Maria do Carmo e todo mundo. Faltando 11 minutos pra 7 horas da manhã. O nosso horário tá esgotado. Fique com Deus, tá bom? Um abraço, Deus abençoe. Vai, Mu! Tchau!
2: Acho um gato.
1: Tchau, gente. Um abraço.

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0: está no trabalho ou a caminho dele. Agora, 7:00 da manhã, horário de Brasília, já estamos na manhã de quinta-feira, 3 de setembro. 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
1: 7:27. Muito bom dia, Avaré. Bom dia, região. Estamos chegando, né? Mais uma edição do Jornal da Paulista. Hoje é dia 3 de setembro de 2026. Jornal da Paulista, primeira edição, aqui com a minha apresentação, Silvana Mota, até às 8 da manhã, trazendo aí para você as notícias de Avaré, as notícias da nossa região, sempre em nome dos nossos parceiros. 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
1: É, o pessoal quer saber aí a previsão do tempo, né, gente? Como é que tá o tempo e a temperatura? Aliás, hoje é quinta-feira, já partindo aí pro final de semana também, né? Olha, neste momento, 13 graus aqui na cidade de Avaré. A mínima foi 12. Estamos com 13 graus e a máxima vai até 26 graus. Condições ensolaradas por todo dia. Hoje não tem previsão de chuva e as rajadas de vento estão a 18 quilômetros por hora. 18 quilômetros por hora com 12 a mínima, então, e a máxima 26 graus. Para amanhã, sexta-feira, gente, olha, sexta, sábado, domingo, tem previsão de chuva, tá? Então vamos ter um feriado aí com chuva? Então, a partir de amanhã. Amanhã tem 55% a probabilidade de chuva, com 16 a mínima e a máxima 28. Mas a temperatura até que vai estar bem, né? Perto de hoje. No sábado, 95% a probabilidade de chuva, 16 a mínima, máxima 22. No domingo, 90% a probabilidade de chuva, com 10 a mínima, máxima 16. Semana que vem, daí não chove na segunda-feira, mas a temperatura vai estar bem baixa, 9 graus. 9 a mínima, máxima 17. Depois terça, quarta, quinta, outra, sexta. Nossa, é previsão de chuva aí praticamente, ó. Só não tem um dia com chuva. Hoje e na segunda-feira. Mas a previsão, você sabe que ela pode mudar, né? 7:35, Jornal da Paulista, primeira edição, trazendo aí os destaques de Avaré, os destaques da região.
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2: É 7h40, Jornal da Paulista, primeira edição. Olha, caminhão e carreta se envolvem em colisão na SP-255, próximo a Itaí. Um acidente envolvendo então um caminhão e uma carreta foi registrado no início da noite de ontem na rodovia SP-255, na altura do quilômetro 286, em Itaí. De acordo com as informações da concessionária SP Vias, a ocorrência aconteceu por volta das 17h03, no sentido sul da rodovia, em trecho de pista simples. A colisão foi classificada como de alta criticidade. Uma pessoa ficou gravemente ferida e estava no caminhão Mercedes-Benz 915. Já o ocupante da carreta Scania saiu ileso. Após o acidente, todas as faixas e o acostamento no sentido sul precisaram ser interditados entre 17h03 e 18h12. Na sequência, apenas o acostamento permaneceu interditado até as 23h10. O caminhão foi removido do local por volta das 20h20, enquanto a carreta prosseguiu viagem às 20h10. Não houve registro de congestionamento no trecho. Até a última atualização, a 1h58 desta quinta-feira, não havia sido divulgados detalhes sobre as circunstâncias da colisão, nem informações atualizadas sobre o estado de saúde das vítimas. 7h42, Avaré comemora 165 anos com desfile cívico e ato oficial agora no próximo dia 15 de setembro, que também é aniversário da Paulista FM, né, gente? Olha que honra pra gente, né? A Paulista FM comemorando junto com a Avaré mais um aniversário. No aniversário aqui de Avaré, além da EMAPA, toda a programação, nós teremos aí o desfile cívico, que já é tradicional no feriado municipal, uma programação que reúne ato cívico e o tradicional desfile aí pelas ruas do centro aqui da cidade. A programação começa já às 7h30 da manhã em frente ao Paço Municipal, onde será realizada a solenidade oficial. O evento será aberto ao público e contará com a presença aí de autoridades, o prefeito Roberto Araújo, secretários municipais, representantes do tiro de guerra e também convidados. A estrutura preparada para a cerimônia terá espaço reservado para pessoas com deficiência, pontos de distribuição de água e acesso aos sanitários da concha acústica. Na sequência, às 8h da manhã, será realizado o tradicional desfile cívico com concentração no Largo do Mercado. O cortejo seguirá pela rua Pernambuco e terá como ponto de encerramento a região do Paço Municipal. Neste ano, o desfile terá como tema Avaré, 165 anos, tecendo direitos, construindo história, educando para o futuro. A programação contará com a participação de escolas municipais, entidades socioassistenciais, polícia civil, polícia militar, instituições de ensino superior, fanfarras, orquestras e organizações da sociedade civil. A organização do desfile está a cargo da Secretaria Municipal de Educação. A comemoração integra o calendário oficial do município e deve movimentar a região central durante a manhã do feriado. 7h43, e a Estância Turística de Avaré se prepara também para uma nova etapa da expansão no setor do comércio e serviço. No dia 24 de setembro será realizado o lançamento oficial do Avaré Plaza Shopping, empreendimento de 120 milhões cujas obras já estão em andamento no Distrito Industrial Primavera, às margens da rodovia João Melão, a SP-255. O evento marcará a apresentação oficial do projeto a parceiros, autoridades e representantes da imprensa. Com a distribuição da gestora Argoplan, o shopping tem previsão de inauguração para o segundo semestre de 2027. O projeto foi concebido para ampliar ofertas de compras, gastronomia, lazer e serviços em Avaré e atender também consumidores dos municípios da região. A estrutura, 15 mil metros quadrados de área bruta, locável ABL, com capacidade para até 80 lojas e 10 operações gastronômicas. A localização próxima ali à SP-255 é apontada como um dos diferenciais do empreendimento. O eixo rodoviário facilita o acesso de moradores de Avaré e também das cidades do entorno, ampliando assim o potencial do shopping como centro regional de consumo e serviços. Diferentemente de um projeto ainda em fase de planejamento, o Avaré Plaza Shopping já entrou em etapa de execução. As obras estão em andamento e o lançamento oficial, previsto para setembro, ocorrerá com o empreendimento já em construção. A implantação do shopping representa um investimento estimado em 120 milhões e deverá provocar impactos na economia local, tanto pela movimentação gerada durante o período de construção, quanto pelas futuras instalações das lojas, restaurantes e demais operações. A expectativa é de que o empreendimento contribua para fortalecer Avaré como polo regional do comércio e serviços, atraindo consumidores de municípios vizinhos e ampliando as opções disponíveis na cidade. O lançamento, de 24 de setembro, deverá apresentar oficialmente o projeto, o seu cronograma e as perspectivas para a operação do complexo. Legal, né? Recebemos aí também o convite, obrigado ao pessoal, né? Tá aí 7:46, Jornal da Paulista.
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1: É 7h49, gente. 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Bom, gente, nós estamos recebendo aqui nos estúdios da rádio, mais uma vez, né, com grande alegria, o nosso amigo, o Leandro. Leandro, ele que é da MVB, e vai falar pra gente sobre aquele curso que a gente vai falando aí de máquinas pesadas, né? Pra você de Avaré, pra você da região. Olha, hoje é o último dia das inscrições ali no Largo São João, porque hoje ainda começa o curso. É isso, Leandro? Leandro Marins, bom dia.
2: Bom dia, Silvana. Bom dia a todos os ouvintes aqui da Rádio Paulista, né? A MVB Cursos, que fica sediada lá em Brasília, no Edifício Palácio da Agricultura. E de lá a gente seleciona apenas 10 cidades por ano para estar trazendo esse projeto social de qualificação profissional. Maior projeto social do Brasil, através do projeto solidário Show de Máquinas, que é o curso 100% grátis em operador de máquinas pesadas. Então, os nossos alunos, eles vão ter direito a escolher uma máquina, né? Ou a pá carregadeira, ou a reta escavadeira, ou o trator agrícola, para estar fazendo o nosso curso totalmente gratuito. Você não vai pagar nada. Tá? Não vai pagar pela o seu certificado, pela sua aula prática, nem pela sua aula teórica, nem pelo seu material, tá? É 100% grátis mesmo. E no final do curso, né, que vai começar hoje, né, no domingo, você já recebe, né, a sua documentação, o seu certificado e a sua CNO.
1: E o legal é que a pessoa que vai fazer o curso, quer dizer, o curso é presencial, mas para fazer a inscrição ali com vocês não precisa ser presencial, pode mandar um representante, né?
2: Isso,
1: levando nós, qual documento?
2: Isso, nós estamos ali no Largo São João, né? Agora, a partir das 8 horas, nós vamos começar com o nosso último dia de inscrição, tá? Então, é muito simples, é só o nome completo, CPF e o seu contato, né? O seu WhatsApp, pra gente estar mantendo contato com você durante o nosso curso. Então, as inscrições se encerram hoje, tá? Então, se você não conseguir ir, pede para um terceiro ir fazer a sua inscrição, que não tem nenhum tipo de problema, tá? Para você garantir a sua vaga, que já estão acabando as vagas, né? Hoje é o último dia. E mais tarde, às 19 horas, a gente já dá o pontapé inicial no nosso curso.
1: Até que horas vocês ficam lá hoje para as inscrições?
2: Até às 18 horas.
1: Até às 18 horas. Então o pessoal, às vezes, vem da região, já fica ali às 18 horas. Que hora começa o curso? Você falou?
2: 19 horas.
1: Às 19 horas, ou seja, uma horinha é o tempo de sair dali e já ir para o curso.
2: É, a gente já vai sair de lá correndo já, né? Para ir lá para o local da aula teórica para estar dando início ao nosso curso. Então, é um curso que traz essa documentação, que é o certificado SNO, que é um documento que ele é muito importante, né? É. Frisando aqui novamente, que é esse documento que deixa você apto. É ele que te qualifica. É igual CNH. CNH, se você não tiver ela, você é pego, você toma uma multa, né? Dirigindo o seu carro. A máquina pesada é do mesmo jeito. Se você for pego operando essa máquina sem esse documento, né, você pode tomar uma multa aí de até R$10.000 por máquina. Né, o Ministério do Trabalho e Emprego, ele fiscaliza, né? Então já foi em obras, em algumas regiões, já fiscalizaram e já pegaram o pessoal sem essa documentação, e a empresa, a obra, né, foi embargada e só volta a operar quando os operadores estiverem aptos e a multa for regularizada, para você ver a importância desse documento.
1: Então, e a pessoa, ela fazendo esse curso aí também, ela vai escolher entre 3 máquinas. Repete pra gente aí, quais máquinas?
2: Isso, ela vai escolher, vai ter 3 opções de máquina. Ela pode escolher uma e não vai pagar nada. Ou a pá carregadeira, ou a reta escavadeira, ou o trator agrícola. Escolhendo uma dessas 3 máquinas, ela não vai pagar absolutamente nada, né? Tanto da parte da inscrição até a finalização do curso, que é o recebimento do documento, que é o certificado SNO.
1: É aquilo que a gente já falou em entrevistas anteriores também, às vezes a pessoa ela já opera esse tipo de máquina e ela não tem a CNO. Então, é uma oportunidade, porque é um curso que é caríssimo, inclusive, ele não é um curso barato, não se faz em todos os lugares, e a pessoa tem que garimpar mesmo aí o local para fazer esse curso. E agora vocês estão aqui totalmente de graça, e é uma vez só, fez esse curso, recebeu essa CNO, aí é só trabalhar mesmo.
2: Isso, exatamente. É, esse documento, muitas vezes a pessoa, ela já, várias pessoas já foram fazer inscrição dessa forma. É, quando o cara ele já é operador, ele já começa ali desde pequeno, né? Desde criança ele já vira operador, já vem de herança, né? O avô é operador, é o pai, e passa pro filho. Aí ele não se preocupa com a qualificação, documentação. Então, várias pessoas já foram lá fazer a inscrição que eles são operadores e não têm um documento. Então, oportunidade única, né? Que nem você frisou aí. Aqui na cidade a gente ficou sabendo que nunca teve essa oportunidade. Às vezes o Senac, que é um órgão público, vem trazer, mas as vagas são poucas, entendeu? E é um curso que é durante o dia, então nem todos podem fazer, né? Então a nossa oportunidade aí a gente está trazendo um bem divulgado, né, para as pessoas realmente aproveitarem essa oportunidade, porque é uma única vez e não volta mais, tá? Então aproveitem de verdade, né? Várias pessoas já foram fazer a inscrição e hoje é o último dia, ainda dá tempo de você garantir a sua vaga.
1: Tá certo, Leandro, eu agradeço demais sua presença aqui, sucesso e que vocês tenham aí um bom público, né? Para que o curso realmente aconteça de fato e essa qualificação seja aproveitada, porque ela é bastante interessante.
2: Eu que agradeço aqui a Rádio Paulista novamente, um bom dia a todos e até mais.
1: Valeu, Leandro Mariz, já tá aqui com a gente, mas já tá voltando lá pro Largo São João, né? Onde tá acontecendo as inscrições e o curso, ele é presencial, começa hoje já. Daí você fazendo a inscrição, já recebe aí as instruções para o curso. 7:56, gente, olha o Festival de Esfirra da Padoca, tá? Vamos trazer aqui para vocês, olha, a partir das 8h, dia 4 de setembro, amanhã, portanto, a R$ 5,99 a unidade, que delícia, hein? Então vá saborear, ambiente totalmente acolhedor, será lá na Padoca do Bizunguinha, tá? Lembrando que nós temos 4 padocas aqui em Avaré e é na Padoca do Bizunguinha que vai acontecer este Festival de Esfirra, agora dia 4 de setembro, portanto, amanhã a partir das 8h. Então vá saborear, ambiente totalmente acolhedor e uma delícia demais, né? Eu sou Festival de Esfirra, vamos por lá, né? Vamos estar por lá, vamos comer esfirra lá. 7:57, Jornal da Paulista, trazendo aí também, olha o pessoal da Associação Atlética Avariense, vem aí Thiago Sanches e Tadeu agora no próximo dia 26 de setembro, você não vai perder de jeito nenhum. 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Leve seu currículo também. 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E voltando aqui na Associação Atlética Avariense, quero lembrar que hoje à noite, a partir das 8h30, o pessoal da bateria, tem ensaio da bateria lá do clube, hein, gente? Vamos comparecer aí os membros da bateria. Tá chique demais a bateria aí, né? O Rodo, o Ricardo. É, parabéns, inclusive, ao Rodo, que hoje está aniversariando. Hoje é aniversário do Rodo. Ah, que bom, né? 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Jornal da Paulista, 7h59, eu fico por aqui. Ao meio-dia a gente volta, quer dizer, meio-dia e 25 agora, né? Após o horário obrigatório, né? O horário político. 7h59, gente, um abraço, bom dia. E vem aí a EMAPA também com a cobertura total Paulista FM. 7h59, bom dia.

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Bom dia. Estamos chegando de bem com a vida e sorrindo para um novo dia e mais esta manhã. Hoje é quinta-feira, dia 3 de setembro de 2026. Bom dia, Varé, bom dia, região. Estamos chegando assim, cheio de alegria, cheio de energia positiva para mais um programa junto com você, ouvinte da Paulista FM, nesta linda, linda, linda manhã de quinta-feira, linda, ensolarada, né? A temperatura caiu bem, né? Como caiu? Mas não tira a beleza da quinta-feira, do final de semana que já está se aproximando. Começando o programa com as graças de Deus e a proteção de Nossa Senhora Aparecida, juntos ao vivo até o meio-dia, apresentação do Paulinho Ribeiro, e você participa comigo através do nosso WhatsApp 99740-0824. Liga, pede a sua música, dá o seu toque, dá o seu bom dia aqui na Paulista. Tá começando agora e começa assim o programa de hoje, pra cima, com alegria, com energia positiva. Michel Teló. Aí a roça vence. Em Avaré, 8 horas, 13 minutos, 8h13, tá começando.

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Paulista, 8h20. Bom dia. 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
8: Paulista 8:28.
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Ed Brito e Samuel, toda mulher. Paulista, agora são 8h59. Bom dia, bom dia. 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
2: Paulista, 9:02.
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Paulista 921 agora, bom dia, bom dia. 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
6: Paulista 9:30.
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Tutexana 37, Paulista, 9 horas 44 minutos. Bom dia, bom dia. 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A Andréa, gerente, a Daniela, a Rosana e lá em Cerqueira César, a Larissa, Sindicato dos Trabalhadores Rurais de Avaré, comigo nas manhãs aqui do Paulista Show. 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
3: Paulista, 9:48.
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0: Goiânia!
1: Nunca foi!
0: Jorge Matheus!
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0: Saudade, Brito Samuel.
1: Eduardo Costa.
0: Ah, moleque, essa música é bonita demais.
1: Então fica assim.

0: Mário Fernandes, uma salva de palmas, galera. Mário.
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1: Não foi, não?

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2: É meio-dia e 28. Muito boa tarde, Avaré. Boa tarde, região. E aí, como é que você está? Como é que está a sua quinta-feira, né? Tomara que esteja bem legal, né? Tá aí o Jornal da Paulista, segunda edição, aqui comigo, Silvana Mota, trazendo aí para você os destaques de Avaré e também as notícias da nossa região. E vem aí a EMAPA, né, gente? 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Meio-dia e 29, gente, hoje mais uma vez fazendo as vezes aqui do Ernesto Diniz, eu, Silvana Mota. E olha só, a EMAPA então de 11 a 20 de setembro, né, Avaré, vai ser realmente palco de grandes emoções, shows, enfim, gente, muita emoção mesmo. A EMAPA começa no dia 11, que é uma sexta-feira, já com Natanzinho Lima e o Zé Rafael. Já começa com tudo, né? Natanzinho Lima, bastante esperado. Zé Rafael também nesse show para abrir, né? São dois shows para abrir a EMAPA. No dia 12, no sábado, Wesley Safadão, mais vovô James e a Val Pinheiro. A Val Pinheiro que esteve na eleição da rainha da EMAPA aqui em Avaré. No dia 13, domingo, tem César Menotti e Fabiano, gente, olha que legal, mais o Marcelo Aguiar. Na terça-feira será reservado o aniversário de Avaré da criançada, é um dia bem especial aí para as crianças, com Patati e Patatá, olha que maravilha, tá? No dia 17, quinta-feira, Menos é Mais e Teodoro e Sampaio. 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Olha que top, né, gente? Que programação linda. 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Alok Drones, mais Kaique e Alessandro, no sábado, dia 19. 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Que 10, né? E no dia 20, Durval e Aladim também, né? Na Queima do Alho. Então, no dia 20, olha, é o dia todo praticamente, né? De festa. O pessoal sai aí do sabadão com a Alok, Kaique Alessandro, já sai de madrugada, já sai no dia 20, né? De lá. E volta depois aí pra Queima do Alho com Durval e Aladim. E à noite, Gustavo Lima e Zezé de Camargo e Luciano. 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Então, a festa é nossa, a festa é para todos nós. Meio-dia e 31, tá aí o Jornal da Paulista, segunda edição. 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E o pessoal quer saber a previsão do tempo, né? Silvana, como que vai ficar os próximos dias? Vamos à previsão então, 12:33.
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2: É, a previsão do tempo, vamos ver como é que vai ficar o final de semana, aliás, o final de semana prolongado, né, gente? Segunda-feira, 7 de setembro, a data da independência do Brasil, mas vamos ver como é que vai ficar o tempo, vamos ver se o tempo se vai dar praia, né? Se o tempo vai colaborar. Então, olha só, neste momento nós estamos com 25 graus aqui na cidade de Avaré, a máxima é 26, tá? Então, 11 a mínima e a máxima 26 graus hoje. Condições ensolaradas pelo resto do dia, as rajadas de vento estão a 28 quilômetros por hora. Amanhã, sexta-feira, começa a chuva. Ah, não acredito. Sexta-feira, 45% a probabilidade, a chance de chuva, com 16 a mínima e a máxima 28. Vai chover, mas vai estar mais quente que hoje. Sabadão, 90% de chuva, 17 graus a mínima, 22 a máxima. No domingo, 85% de chuva, cai a temperatura, 11 a mínima e a máxima 17 graus. Na segunda-feira, 9 a mínima, máxima 17. Terça-feira, 12 a mínima, a máxima 22. E aí tem chuva aí pelo resto da semana, pelo menos é o que tá trazendo aqui pra gente o site Tempo Agora. 12:35, Jornal da Paulista, segunda edição, aqui sempre, né? Com as notícias de Avaré, as notícias da região, e tem notícias quentes aí da região, olha só. Vamos falar da cidade de Ourinhos, 12:35.
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2: 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É, olha só aqui do jornal Passando a Régua, Câmara de Ourinhos caça o mandato do prefeito Guilherme Gonçalves em sessão histórica que durou quase 11 horas. Em uma decisão inédita no município, a Câmara Municipal de Ourinhos aprovou no início da madrugada de hoje o impeachment do prefeito Guilherme Andreu Gonçalves da Silva, do Podemos. O resultado encerra o mandato do político após 1 ano e 6 meses de gestão, marcando a primeira vez na história da cidade que um chefe do executivo é cassado. Mas, aliás, essa história lá em Ourinhos de cassação do prefeito aí, né, vem faz tempo já. E sai prefeito e volta prefeito, e sai o prefeito e volta prefeito, mas agora foi pelo impeachment mesmo. A sessão de julgamento da comissão processante durou quase 11 horas. O placar terminou em 13 votos favoráveis ao impeachment e apenas 2 votos contrários, vindos do vereador João Gonçalves, do PP, que é irmão do prefeito, e do vereador Santiago de Lucas Ângelo, do Cidadania. Com a publicação oficial do Decreto Legislativo 3/2026, a cassação entrou em vigor imediatamente, tornando Guilherme, o prefeito lá da cidade, então, inelegível por 8 anos. O prefeito interino Alexandre Zóio, do PL, deve ser empossado oficialmente no cargo na próxima quarta-feira, já dia 9. A cassação do mandato produzirá seus efeitos a partir da publicação do decreto legislativo. Iniciada às 2:15 da tarde de ontem, a sessão seguiu os ritos da Lei Orgânica Municipal, do Regimento Interno da Casa e do Decreto-Lei Federal número 201/1967. Guilherme Gonçalves já estava afastado das funções desde o dia 1º de julho por determinações referentes à denúncia de infrações político-administrativas com foco em irregularidades na área da saúde, como a gestão do Serviço de Atendimento Móvel de Urgência, o SAMU, e a omissão na defesa de bens, rendas e interesses do município. O prefeito afastado não esteve presente no plenário, apenas sua defesa técnica acompanhou os trabalhos. A leitura da denúncia, protocolo número 5.740/2026, e das peças de defesa consumiu as primeiras horas da tarde. A decisão exigia o quórum qualificado de ao menos 2/3, 10 votos de 15 vereadores para a perda do mandato. O plenário analisou e votou nominalmente 3 critérios de infração político-administrativa descritos no relatório final: práticas de ato contra expressa disposição da lei ou omissão na prática, omissão ou negligência na defesa de bens, rendas e interesses do município, infração política administrativa geral decorrente do conjunto de fatos da denúncia, aprovada aí por 13 votos a 2. Então tá aí, gente, o prefeito da cidade de Ourinhos, né? Está cassado, o prefeito Guilherme, e já tem até mesmo a data para que o próximo prefeito assuma a prefeitura da cidade de Ourinhos. Meio-dia e 38, Jornal da Paulista, vamos aqui às ofertas lá do Pinheirão Supermercados. 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Jornal da Paulista, segunda edição, meio-dia e 40. 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Mas o curso começa às 21h, aí sim a pessoa tem que estar presente. O curso, ele é 100% presencial. Meio-dia e 42, Jornal da Paulista, segunda edição.
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3: Paulista FM, 12:44.
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3: É, 12:46, Jornal da Paulista, segunda edição.
14: Boa tarde, Silvana Mota.
3: Opa, boa tarde.
14: Boa tarde. Vamos curtindo o Jornal da Paulista.
3: Ah, chique demais, Adalto. Obrigada, viu? Obrigada pela participação, pessoal de Pratânia, pessoal da região, gente. Que bom, né? 996-99740 é o nosso WhatsApp aqui. 997-40-0824. Faça como o Adalto, deixe sua mensagem aqui pra gente também. 12:47. E olha só, um acidente envolvendo um caminhão e uma carreta foi registrado no início da noite de ontem, na SP-255, na altura do quilômetro 286 em Itaí. Segundo as informações da concessionária SP Vias, a ocorrência aconteceu por volta das 17:03 no sentido sul da rodovia, em trecho de pista simples. A colisão foi classificada como de alta criticidade. Uma pessoa ficou gravemente ferida e estava no caminhão Mercedes-Benz. Já o ocupante da carreta Scania saiu ileso. Após o acidente, todas as faixas e o acostamento no sentido sul precisaram ser interditados entre as 5 e as 18:12. Na sequência, apenas o acostamento permaneceu interditado até as 23:10. O caminhão foi removido do local por volta das 20:20, enquanto a carreta prosseguiu viagem às 23:10. Não houve registro de congestionamento no trecho. Até a última atualização, que foi a 1h58 da quinta-feira, não haviam sido divulgados os detalhes sobre as circunstâncias da colisão, nem as informações atualizadas sobre o estado de saúde da vítima. Aí matéria essa também é do jornalista Marcos Fernandes. Meio-dia e 48, Jornal da Paulista. Em uma decisão inédita, né, no município, a Câmara de Ourinhos aprovou no início da madrugada desta quinta-feira, né, o impeachment então do prefeito Guilherme Andreu Gonçalves da Silva do Podemos, né? Já falamos essa matéria, mas estamos aí reforçando que está aí nas principais capas dos jornais lá da região de Ourinhos e a gente destacando por aqui também. E vem aí o aniversário, né, Varé, comemorando 165 anos, teremos além da EMAPA o desfile cívico e ato oficial. A Varé celebra então seus 165 anos agora no dia 15, aliás, a mesma data de aniversário também aqui da Paulista FM, né, gente? E o feriado municipal, ele conta aí com a programação que reúne, além da EMAPA, né, este ano, o ato cívico e o tradicional desfile pelas ruas do centro aqui da cidade. A programação começa já às 7:30, em frente ao Paço Municipal, onde será realizada a solenidade oficial. O evento será aberto ao público. A estrutura preparada para a cerimônia terá espaço reservado para pessoas com deficiência, pontos de distribuição de água e acesso aos sanitários da concha acústica. Às 8 horas será realizado o tradicional desfile cívico, então, né, começando com a concentração no Largo do Mercado. O cortejo seguirá pela Rua Pernambuco e terá como ponto, né, de encerramento a região do Paço Municipal. Neste ano, o desfile terá como tema Avaré, 165 anos, tecendo direitos, construindo histórias e educando para o futuro. Meio-dia e 50, e a Estância Turística de Avaré se prepara também para uma nova etapa de expansão no setor de comércio e serviços. No dia 24, agora de setembro, será realizado o lançamento oficial do Avaré Plaza Shopping, empreendimento de 120 milhões, cujas obras já estão em andamento no Distrito Industrial Primavera, às margens da rodovia João Melão, a SP-255 aqui em Avaré. O evento marcará a apresentação oficial do projeto a parceiros, autoridades e representantes da imprensa. Aliás, nós somos convidados e é claro que estaremos por lá também, né? Um momento importante aí para a cidade e para a região também, né? Com a administração da gestora Argoplan, o shopping tem previsão de inauguração para o segundo semestre de 2027. O projeto foi concebido para ampliar ofertas de compra, gastronomia, lazer e serviços em Avaré e atender também consumidores de municípios da região. A estrutura terá 15 mil metros quadrados de área bruta locável, com capacidade para receber até 80 lojas e 10 operações gastronômicas. A localização próxima à SP-255 é apontada como um dos diferenciais do empreendimento. O eixo rodoviário facilita o acesso de moradores de Avaré e de cidades aqui da nossa região, ampliando assim o potencial do shopping como centro regional de consumo e serviço. Lembrando, né, que as obras já começaram, diferentemente, né, de um projeto ainda em fase de planejamento, o Avaré Plaza Shopping já entrou na etapa de execução e as obras estão aí em andamento e o lançamento oficial, então, previsto para setembro, ocorrerá com o empreendimento já em construção. Meio-dia e 52, a circulação de bicicletas elétricas, atenção, ciclomotores e equipamentos de mobilidade individual, autopropelidos, passou a ter regras específicas aqui na cidade de Avaré. A lei número 3.512, sancionada na terça-feira, estabelece normas de convivência, segurança e uso dos espaços públicos, além de prever multas para infrações de competência municipal. A legislação é de autoria de vereadores aqui da cidade e teve origem no projeto de lei número 121/2026. Entre os principais pontos estão os limites de idade para condução, restrições de circulação em determinados espaços, regras para estacionamento e uso de equipamentos de segurança. A lei também determina que suas disposições sejam aplicadas em conjunto com o Código Nacional de Trânsito, Código de Trânsito Brasileiro, CTB, e as normas do Conselho Nacional de Trânsito, CONTRAN. A regra mais restritiva envolve os ciclomotores. De acordo com a nova legislação avariense, a condução desses veículos nas vias públicas municipais fica limitada a maiores de 18 anos que tenham autorização para conduzir ciclomotor ou carteira nacional de habilitação na categoria A. Já para bicicletas elétricas e equipamentos de mobilidade individual autopropelidos, a lei estabelece condições diferentes. Maiores de 16 anos podem conduzir esses equipamentos desacompanhados. Menores de 16 anos também poderão utilizá-los, desde que estejam sob supervisão e acompanhamento direto dos pais, tutores ou responsáveis legais. A legislação também diferencia os locais de onde cada tipo de veículo pode circular. Ciclomotores, motocicletas, motonetas, triciclos e bicicletas equipadas com motor a combustão interna ficam proibidos em ciclovias, ciclofaixas, calçadas, passeios públicos, praças e pistas de caminhada dos parques municipais. Para bicicletas elétricas e equipamentos autopropelidos, a circulação em calçadas, passeios e calçadões destinados aos pedestres só será permitida quando houver autorização e regulamentação específica do órgão responsável pela via. Quando o condutor estiver desmontado e empurrando o equipamento, será considerado pedestre para fins de circulação. A lei determina que os usuários respeitem os limites de velocidade estabelecidos para cada local e toda a sinalização existente. Além disso, bicicletas elétricas e autopropelidos não poderão circular em velocidade considerada incompatível com a segurança. A norma exige redução de velocidade, principalmente nas proximidades de escolas, hospitais, faixas de pedestres, praças e locais com grande concentração de pessoas. Pedestres terão prioridade com atenção especial às crianças, idosos, pessoas com deficiência e pessoas com mobilidade reduzida. Meio-dia e 55, aí este é o Jornal da Paulista, segunda edição. 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
7: É, meio-dia e 58, gente. Eu vou ficando por aqui. Olha, amanhã de manhã, no Jornal da Paulista, primeira edição, nós vamos falar sobre a mostra de dança regional. Dança Avaré em Movimento, uma oportunidade imperdível para mostrar os talentos de grupos aqui na cidade de Avaré. Mas amanhã a gente fala a respeito, tá bom, Michele? Meio-dia e 58, gente, um abraço, super boa tarde. Amanhã às 7, se Deus quiser, a gente volta. Excelente quinta-feira para todos. Na sequência, vem aí Matheus Paiva.
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5: Boa tarde para você. Que maravilha ter a sua companhia, a sua audiência. A partir de agora, na Paulista FM. Maravilha, maravilha!
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5: Até as 5h10, Matheus Paiva com você na Paulista e o Super Tarde que tá no ar, né? 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Claro, você é meu convidado a interagir, a participar aqui na Paulista FM. Tá começando!

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2: Atende aí, bebê. Fala comigo.

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Paulista e o Super Tarde Paulista aqui na número 1 de verdade com Matheus Paiva nessa tarde incrível, gostosa, maravilhosa. Uma ótima tarde para você. Muito obrigado por fazer companhia, por estar com Matheus Paiva até

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Da número 1 de verdade na sua tarde com Matheus Paiva, né? Muito obrigado pela sua companhia, pelo primeiro lugar absoluto e audiência em Avaré e toda a região. Tá todo mundo curtindo, tá todo mundo ligado, porque aqui o sistema é bruto e eu quero agradecer as empresas, né? Que fazem o Super Tarde Paulista, essa potência para Avaré e mais de 200 cidades do Centro-Oeste, Sul Paulista, Norte do Paraná, todo mundo curtindo a nossa programação. 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Essas empresas com selo massacrante de qualidade vão com Matheus Paiva até as 5:10 da tarde. Combinado? Daqui a pouquinho eu volto com muito mais música boa.

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4: 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Existe uma teoria que se chama 90-10, onde uma pessoa tem 90% daquilo que você procura em alguém, só que você foca naqueles 10% que falta. Aí você sai pra rua, se aventura, e realmente você encontra aqueles 10%, mas não se deu conta que perdeu os 90%.

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0: Tarde Paulista, que tá rolando? Com Matheus Paiva, até às 5h10, hein? 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
0: Matheus Paiva com você.
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0: Mas disparado na frente da audiência, hein? Tá bombando por cima da Paulista. Sobe, ô.

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Tamo de volta na Paulista. Matheus Paiva, primeiro lugar absoluto. A número

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Um ótimo fim de tarde pra você!

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1: Uma ótima tarde pra você ligado aqui nos 99,5. Tamo chegando, hoje é quinta-feira, já apontou o final de semana, quinta-feira, dia 3 de setembro de 2026. Por aqui fala o primo Gilberto Florença. Estamos chegando aí nessa quinta-feira para ficar com você até as 9 da noite, levando muita música boa, muita música sertaneja. Começa agora o seu Comitiva, os lançamentos sertanejos até as 7, e das 7 às 9 tem os clássicos. Aí é só modão, tá? Participa comigo aí, manda seu WhatsApp no 997400824. Uma ótima tarde para você de Avaré e toda a região. Galera sempre ligada com a gente, né? Tá começando aqui mais uma edição do seu Comitiva, sempre do oferecimento aqui da Big Pizza e Esfirraria Magô, né? 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Tá começando mais uma edição do seu Comitiva Paulista. Vem comigo!
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1: Pra começar, tem Wesley Safadão.
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1: Displicente.
3: Sentimento.

Ô, Mari Fernandes, eu gosto assim. 5h30, ótima tarde pra você ligado aqui na Paulista. Obrigado pelo carinho da audiência, galera ligada com a gente. Bom demais, hein? 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
1: Paulista 5:35.
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4: Oi, boa noite, estamos de volta na Paulista, boa tarde. Por aqui segue ao vivo Gilberto Florencio até as 9 da noite. A número de verdade agora tem Maiara Maraíza.
5: Existe uma teoria
4: 90-10.
5: Que se chama 90-10. Onde uma pessoa tem 90% daquilo que você procura em alguém. Só que você foca naqueles 10% que falta. Aí você sai pra rua, se aventura. E realmente você encontra aqueles 10%, mas não se deu conta que perdeu os 90%.

0: ninguém. Paulista número de verdade, Zé Henrique Gabriel, que combina comigo é você. Faltando 8 minutos para 6 da tarde, continue participando aí. Manda seu WhatsApp no 997400824. Já já vamos atender todo mundo aí. Obrigado pela audiência, pelo carinho. Tamo junto até as 9 da noite, levando aqui o melhor da música sertaneja. 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Vamos pro rápido break, já já eu volto. Não sai daí. Paulista número de verdade. 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

Oi, boa noite, estamos de volta na Paulista. Por aqui segue ao vivo Gilberto até as 9 da noite. A número de Bernardo tem Luana Prado, Whisky Vagabundo. 6

Diego Vitor Hugo, essa moça é pra casar. 6:11, ótima noite pra você ligado aqui na Paulista, galera ligada com a gente. Bom demais, Maria Paris, que sempre curtindo a Paulista, o Adalto em Pratânia. Abraço pra todo o pessoal em Pratânia, sempre ligadinho com a gente. Tia do táxi dando aquela carona, valeu garoto. O José Adão aqui no Vera Cruz, ligado na Paulista. Giro César Bueno, pessoal em São Manuel. Alemão em Garaçu, Tietê. O Lambari lá em Botucatu, hein, Lambari? Daqui a pouco eu posto o seu áudio aqui. Valeu, Lambari. Abraço pra vocês em Botucatu aí, ligado com a gente. Cris Oliveira, tudo bem, Cris? Tô aqui na academia te ouvindo. Ô, Cris, aí sim, bora. Obrigado com a gente. Cris Oliveira, tudo bem, Cris? Tô aqui na academia te ouvindo. Ô, Cris.

0: showzaço de energia. É bom demais, hein? Abração pra vocês aí, obrigado pela companhia, pela sintonia. Valeu, Tia Lega. Já vou ver seu vídeo aqui. Obrigado pela companhia. Vamos pro rápido break. Já eu volto. Não sai daí.
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3: Paulista 6:14.
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1: Oi, boa noite. Estamos de volta na Paulista. Por aqui segue ao vivo Gilberto Florença até as 9 da noite. A número de verdade agora tem Gustavo Lima, Bala Alojada, 6:24.

Pista número de verdade, Marcos e Belucci. Pena que seja na hora. 6h32, ótima noite pra você ligado aqui na Paulista. Obrigado pelo carinho da audiência. Continue participando, já já vamos atender todo mundo. Obrigado aí pela audiência. 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
10: Oba, estamos de volta na Paulista.
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10: Por aqui segue ao vivo Gilberto até as 9 da noite.
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10: A número de verdade agora tem Zenete Cristiano.
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Puro de verdade. Rodrigo Gustavo, sou meu próprio sol. Faltando 8 minutos para 7 da noite. Continue participando aí. Manda seu WhatsApp 997400824. Uma ótima noite para você de Avaré e toda a região. Tamo junto até as 9 da noite, levando aqui o melhor da música sertaneja. 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
9: Oi, boa noite, estamos de volta na Paulista. Você em primeiro lugar. Tamo junto, até as 9 da noite, levando aqui o melhor da música sertaneja. A número de verdade agora tem Fernando Sorocaba com Léo Foguete. Férias em Salvador, 74.

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1: Paulista número de verdade, Henrique Juliano, última saudade. 79. Fechando aqui mais uma edição do seu Comitiva, mas antes vamos atender a galera ligada com a gente. Pessoal, aqui é Simone, tá ligada com a gente. Obrigado, Simone. O Naldinho também tá ligado com a gente. Abraço, Naldinho. Cris Oliveira, pessoal em Tatinga, ligado com a gente. O Lambari lá em Botucatu, sempre ligadinho na Paulista. Tia Alega tá viajando, né, tia? E curtiu o Gino e Gino, show, bom demais, hein, tia Alega? Pessoal em Agatuba ligado com a gente também. Tia do táxi dando aquela carona. A Renata, quero aí, né? Quero ser VIP. Quero ser VIP no show, hein? Né? No show do Menos é Mais. Aí sim, Renata, bom demais. Já tá concorrendo. Lorival Santana, tudo bem, Lorival? Como é que você tá, pessoal? Lorival, lá em Itatinga. Alô, Itatinga? Fala, garoto.
2: Lorival, estamos aqui em Itatinga. Manda um abraço para o nosso amigo Boa, Carol de Itatinga. Ao pessoal de Itatinga, da região inteirinha, que está escutando já já o clássico sertanejo. Amanhã nós temos inspetor aqui no Mercado da Vila Cidegão Mário Covas. Manda um abraço para a Priscila, Tiago, Lourenço, o comando da nave espacial. E para você, Gilberto, um abraço para ti. Gilberto, toca.
1: Vamos tocar.
2: O Rei da Pecuária.
1: Rei da Pecuária.
2: O programa já já o clássico sertanejo.
1: E é um carreiro.
2: Estamos juntos contigo até as 9 da noite.
1: Bom demais.
2: O programa do Brasil. Tchau, tchau, Gilbertão.
1: Valeu, Lorival. Abraço para vocês em Itatinga. Obrigado aí pela sintonia. Pessoal do Mercado CDHU. Ai, rapaziada, bom demais. Deixa eu ver quem mais aqui. Tamo na sintonia. A Gi Bueno, tudo bem, Gi? Aqui no Portal do Catavento. Tamo curtindo a Paulista. Obrigado, Gi. Beijão para você e pra todo o pessoal do Portal do Catavento, ligado na Paulista. Bom demais. O Juliano, fala, Ju, tudo bem, garoto?
3: Leitinho, pensa.
1: Deus te abençoe, garoto.
3: Vai ter uma feliz noite de quinta-feira pra todos vocês aí da rádio.
1: Amém.
3: Os ouvintes também.
1: Pra todos nós.
3: Bom descanso, é com Deus. Ju da Varia U, manda um abraço pra mãe, Lu.
1: Valeu, Ju, abraço pra mamãe, Lu. Pra toda a família ligada com a gente, pessoal da Varia U, né? Tamo junto, até as 9 da noite, levando aqui o Belão da Moda Sertaneja. Nando, tudo bem, Nando? Tamo aqui na sintonia da Paulista, uma ótima noite, Deus abençoe a nossa noite. Amém, garoto. Fechando aqui mais uma edição do seu Comitiva, agradecendo aos patrocinadores, a Big Pizza e Esfirraria Magu. 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Fechando mais uma edição do seu Comitiva, vamos para um rápido break e já já volto com os clássicos sertanejos. Não saia daí!
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1: Oi, boa noite, boa noite. Tudo bem, gente? Como é que vocês estão aí? Tudo tranquilo? Hoje é quinta-feira, hein? Já apontou o final de semana. Quinta-feira, dia 3 de setembro de 2026. Né? Por aqui segue ao vivo Gilberto Florença até as 9 da noite, levando o melhor da moda sertaneja. A partir de agora é só modão aqui na Paulista. Então quero todo mundo participando aí. Manda seu WhatsApp, 99740-0824. Uma ótima noite para você de Avaré em toda a região. Pessoal sempre ligado com a gente, curtindo a Paulista, bom demais, hein? Obrigado pelo carinho da audiência. Pessoal aqui na Represa, né? Sempre curtindo a Paulista, no Costa Azul, no Estribo, nos Cambarás aqui, Porto Mirabar, Terra São Marcos 1, São Marcos 2, todo mundo ligado com a gente. Pessoal aqui passando pelas rodovias, Castelo Branco, Raposo Tavares, pela João Melão. Meus parceiros caminhoneiros aí transportando o progresso do Brasil, sempre ligadinho com a gente, dando aquela carona. Bom demais. Pessoal de Sítio Chácaras Fazendas com o radinho ligado na Paulista, hein? Bom demais. 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Lojas Rodeo Store, tá começando mais uma edição dos clássicos sertanejos. Vem comigo!
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1: Aumenta o som aí. Para começar tem Leandro e Leonardo. Pense em mim, 7:28.

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Mato Grosso, Matias, retrato de mãe. Modão, hein? 7h38. Ótima noite pra você ligado aqui na Paulista. Obrigado pelo carinho da audiência, galera ligada com a gente. Toda a região, hein? Curtindo, bom demais. Manda seu WhatsApp. Já já vamos atender todo mundo, tá? Todo mundo curtindo a Paulista aí, bom demais. Tamo junto, te levando aqui o melhor da moda sertaneja. 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

Oba, estamos de volta na Paulista. Você em primeiro lugar. Por aqui segue ao vivo Gilberto até as 9 da noite. A número de verdade agora tem Chitãozinho e Chororó. Somos apaixonados. Faltando 6 minutos para as 8.

0: Paulistas Clássico Sertanejo. Chico Rei Paraná, Leão do Mar. 8:04, ótima noite pra você ligado aqui na Paulista. Todo mundo ligando com a gente, bom demais. É, galera mandando VIP, VIP, VIP. Todo mundo querendo ganhar VIP aí. Curtiu o Bruno Marrone no VIP aí sim. Bom também. Chique demais. É, Gustavo Lima. O Mirosmar, junto com o Gustavo Lima. Imagina o show, hein? Bom demais. Todo mundo participando aqui. Manda alô pra nós aqui, a Letícia, tá ligada na Paulista, obrigado pelo carinho, pela audiência, né? Deixa eu ver aqui mais, a Juliana Barbosa, quero concorrer aos ingressos aí, lembrando que os ingressos são feitos pelo Instagram, tá? Não vou sortear aqui, não. A Ray, tudo bem, Ray? Como é que você tá?
1: Boa noite, Gilberto.
0: Boa noite.
1: Viu, aqui é a Raia, quem tá aqui, meu querido.
0: Tudo bem, Raia?
1: Gostaria de pedir a música nova do Gustavo Lima, fazendo o favor. Vou oferecer pro meu esposo Mohamed, pro Zezinho,
0: quem
1: pra
0: mais?
1: Todos vocês da Paulista.
0: Obrigado.
1: Tenha uma boa noite.
0: Valeu, Raia. Abraço pra vocês em Itatinga. Vou tocar uma do Gustavo Lima, vou tocar a Cheiro de Shampoo, tá bom? É um modão. Vamos tocar aqui daqui a pouquinho pra você. O Alessandro também tá ligado na Paulista. Obrigado pela companhia. Glória aqui do Jardim São Paulo também ligado com a gente. Ótima noite pra você, né? Ótima quinta-feira. Deus abençoe a nossa noite. Amém. Obrigado pela companhia. 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
1: Paulista e os clássicos sertanejos, Ronaldo Viola, João e o João Carvalho, Caçador de Amor. 8h25, todo mundo ligado com a gente. Fábio Henrique, pessoal em Itatinga, tudo bem, Fabião? Fala, garoto.
2: Boa noite, Bertão. Boa noite. Aqui é o Fábio aqui, cidade de Itatinga. Gostaria de estar pedindo uma música para você do Chico Rei, Paraná.
1: É.
2: Sobre o Canarinho.
1: Vamos tocar.
2: Para toda a cidade, Itatinga, e para toda a cidade, Varari. Boa noite.
1: Valeu, Fabião. Um abraço para vocês, Itatinga. Obrigado pela sintonia, pela audiência. A Dilson Godó, então, aqui na sintonia do bairro Jacutinga. Estamos ligados na Paulista. Bom demais. Manda aquele modão para nós. É disso que o velho gosta. É isso que o velho quer. Aê, Chitãozinho, vamos tocar daqui a pouquinho, tá bom? Fiona, tudo bem, Fiona? Estamos aqui na sintonia, tá? Que é o Alexandre Batô. Manda alô aí pra todo o pessoal do bairro Paraíso. Manda abraço pra minha mãe, Marivalda. Meu padrasto Tanaquinha. Manda abraço e beijo pros meus filhos, Lucas, Lorenzo e Emily, né? Estamos aqui na sintonia da Paulista. Toca Zezé de Camargo e Luciano, né? Pior que tudo isso é te perder, modão. Vamos tocar, Alexandre Batô. Um abraço pra vocês aí ligado com a gente. Luiz Carlos, tudo bem, Luiz? Como é que tá?
3: Alô, Gilbertão, boa noite, meu amigo.
1: Chico?
3: E aí?
1: Tamo no pega.
3: São Paulo vai ganhar hoje do Atlético Mineiro, sem chance, hein?
1: Rapaz, tricolor é sabadão o jogo, hein? O jogo é sábado. Eu queria assistir esse jogo lá no Morumbi, vai ser um jogão, hein? Vai fazer o que? Vai ficar pra próxima. Valeu, garoto, obrigado pela companhia. Vamos pra um rápido break, já eu volto. Não sai daí!
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1: Oi, boa noite, estamos de volta na Paulista.
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1: Por aqui segue ao vivo Gilberto até as 9 da noite.
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1: A número de verdade. Deixa eu mandar um abração pra galera ligada com a gente. O Igor em Botucatu, tudo bem, Igor? Estamos na sintonia da Paulista em Rubião Júnior. Manda abraço aqui pra gente. Toca João Mineiro Marciano. Carta ao meu pai. Tchau, obrigado. Valeu, Igor. Abraço pra vocês em Botucatu aí. Fernanda Lima, tudo bem, Fer? Tá com a Jaque lá, fazendo aquela resenha, hein? Bom demais, tomando aquela gelada. Chique demais. Bom demais. Vamos tocar mais um modão aqui. Chitãozinho Chororó. É disso que o velho gosta, é isso que o velho quer. 8

0: Paulista, número 1 de verdade, tocando aqui o melhor da moda sertaneja, sempre no oferecimento aqui da Proeste Abaré, gente, passa amanhã cedinho, toma aquele café com a Carol, toda a equipe de 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Vamos para um rápido break, daqui a pouquinho eu volto. Não saia daí!
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